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1: 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Chegando para cantar para nós aqui, Pedro, Paulo e Alex. E Ana Castela com Ia Dar Bom. Aí sim, aí é moda. Boa noite.

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1: Maravilha, maravilha, estamos de volta aqui na programação, 20 horas 22 minutos. É o nosso DNA da Conte desta sexta-feira. Minha amiga Santana Dantas está curtindo a programação, valeu, boa noite. Meu amigo Alessandro lá na Pecuária 2, ele, a esposa e a família curtindo a programação. Ô meu jovem, fala comigo.
2: Então tá com a Fátima Leal pra nós aí. Então por cá, tô fazendo uma linguiça de porco suína aqui, caseira. Só carne pura.
1: Oh, aí é bom demais, velho. Aí é bom demais, rapaz. Rapaz, é bom demais, né? 20 horas 23 minutos. Vamos trazer uma moda aqui.

0: Uma moda aqui da Fátima Leão, né? É, rapaz, o Alessandro sempre pede as modas aí, boa, rapaz. E a gente procura aqui, a hora que o negócio fica bom é desse jeito. Eu vou trazer uma aqui, bem romântica dela aqui, ó, Pecado de Amor. Essa música, ela bombou em todas as plataformas digitais, em todas as rádios do Brasil. Fátima Leão, essa música aqui, que ela ficou assim, digamos, em 2010, mais famosa do que antes, né? Aí o trem andou, aí o trem decolou, como diz o outro, né? Fátima Leão chegando aqui, Pecado de Amor. 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

0: Você vai precisar, viu? Muito obrigado, cara. Que honra.
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1: Muito bem, você curtiu aí, Anthony Gabriel, Seu Padre é o Nome da Moda, 20 horas 43 minutos. Vou agradecendo o carinho da sua audiência, minha amiga Célia de Oliveira. Ô Célia, boa noite, vou falar com você já já, viu? Minha amiga Santana Dantas, sim, realmente, você perguntou aqui se eu sou filho da Sandra. Sim, tô por aqui e te respondo, é minha mãe sim, viu? Rapaz, vamos que vamos. 20 horas 42 minutos. Ô Célia, fala comigo. Boa noite.
2: Boa noite, meu amigo Anderson Camargo. Estou bem aqui por cá, Anderson. Bora que bora. Sextou, né? Roda aí pra nós curtir aí, Delay Dorivan. Esquema montado.
1: Uhum.
2: Eu ofereço pra você, pra todos daí da rádio. Ofereço pra minha amiga Angra em Nova Lacerda, pra Lia no Rancho 95. O Rafael de Oliveira lá no Córrego da Onça, pro Reinaldo, meu irmão.
1: Tá faltando,
2: e
1: gente.
2: Pra todos de lá da G3, pro Vasconcelo, pro Ebim, pro Daniel, pro Adair, pro Johnny. E todos lá que estiver curtindo a nossa Conte lá com nós. Galerinha Locatius, o meu amigo Josias, passo ali da Morada da Serra. E pra quem tiver pro Beto da Ambulância, meu amigo Wagner, da Linha do Leite, quem estiver estandado curtindo com nós. É a Célia. Tchau, obrigado, até a boa noite. Bora, estou por cá. Um excelente final de semana.
1: Maravilha, Célia. Boa noite. Pois é. Meu amigo Alessandro, lá da Pecuária, mandou até a foto já da linguiça pronta aqui, cara. Rapaz do céu, é bom demais. E o meu amigo Alessandro, um pedacinho desse aí, frito pra tirar gosto, meu jovem. Mas eu vou falar pra você, dá pro cara dar uma tagrada boa, numa pinga boa. Cê tá doido, aquela de alambique, hein? Cê tá doido! 20 horas 44 minutos, minha amiga Santana também falou com a gente.
3: Quero ouvir a música com Gustavo Mioto. E participação do Murilo Huck, sei lá o quê. É novo sozinho.
1: Então tá, né? Vamos procurar essa moda aí, né, produção? Vamos procurar essa moda aí pra nós tocar pra Santana aqui. Enquanto isso, vamos de esquema montado. Delay Dorivan por aqui.
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0: Maravilha, estamos na reta final do nosso programa. Agora são 20 horas e 57 minutos. Não dá tempo de muita coisa, mas a gente despede por aqui, fica por aqui. E volta amanhã das 5 às 8 da manhã com o nosso programa Café e Viola, tá bom? Vou deixando aqui Bruno Marrone, Agarrada em Mim, O Nome da Moda. Tem Cristiano Araújo, Fafafafafá. E na sequência tem A Voz do Brasil. Tchau, tchau, gente. Até amanhã cedinho, hein? Amanhã tem Café e Viola. Tchau, tchau. Beijo, beijo. Bom final de semana.
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0: está no ar a Voz do Brasil. As notícias do governo federal que movimentaram o país no dia de hoje.
1: Olá, boa noite.
2: Boa noite para você que nos acompanha em todo o país.
1: Sexta-feira, 10 de julho de 2026.
2: Vamos ao destaque do dia na Voz do Brasil.
1: Meio ambiente.
2: Desmatamento na Amazônia cai em junho 30% em relação ao mesmo período do ano passado.
1: No Cerrado, houve queda de 5,3%, segundo dados do INPE, o Instituto Nacional de Pesquisas Espaciais. Luana Karen.
3: Os dados são do Sistema de Detecção de Desmatamento em Tempo Real, DETER, que emite avisos diários de desmatamento a partir de imagens de satélite.
2: Pesquisa Nacional vai avaliar a saúde dos brasileiros.
1: Entrevistadores do IBGE vão visitar 140 mil famílias. Graziele Bezerra.
4: Os entrevistadores do IBGE estarão identificados com crachá do Instituto, uniforme institucional e dispositivo eletrônico de coleta.
2: E hoje vamos falar sobre a Lei de Acesso à Informação.
1: Na plataforma Informa BR é possível fazer qualquer pedido de dados e políticas públicas federais.
2: Quem explicou pra gente como funciona a ferramenta foi o secretário da Controladoria Geral da União, Marcelo Vidal.
5: A partir de agora, todo e qualquer pedido de acesso à informação, ele deve ser feito pela plataforma Informa BR, que disponibiliza ao cidadão uma ferramenta onde ele pode fazer uma busca das informações que ele tem interesse.
1: Na apresentação da Voz do Brasil hoje, eu, Mariana Jungmann e Luciano Seixas.
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1: Dados do Sistema de Detecção do Desmatamento em Tempo Real, o DETER, mostram uma redução na área degradada na Amazônia e no Cerrado.
2: A divulgação é uma rotina mensal de transparência do monitoramento por satélite da vegetação nativa.
3: Os avisos de desmatamento na Amazônia e no Cerrado recuaram em junho de 2026, comparado ao mesmo mês de 2025. Na Amazônia, os alertas de desmatamento somaram pouco mais de 297 quilômetros quadrados em junho de 2026, uma queda de 35% comparado ao mesmo período do ano passado. No acumulado de agosto de 2025 a junho de 2026, os avisos na Amazônia somaram 2.485 quilômetros quadrados, contra quase 4 mil quilômetros quadrados registrados no intervalo anterior, uma redução de 37,2%. Os dados são do Sistema de Detecção de Desmatamento em Tempo Real, DETER, que emite avisos diários de desmatamento a partir de imagens de satélite. O coordenador do Programa de Monitoramento Biomas BR, do Instituto Nacional de Pesquisas Espaciais, INPE, Cláudio Almeida, fala mais sobre esse sistema de alertas.
6: O DETER, ele tem essa coisa de que ele é feito de maneira muito mais rápida. O objetivo primário dele não é dar aquela área com precisão. É dizer para o órgão de fiscalização, olha, está ocorrendo um desmatamento aqui. Né? Então é importante que você... São milhares de alertas que são enviados por ano.
3: No Cerrado, os avisos de desmatamento caíram 5,3% em junho deste ano, comparado com junho de 2025. No entanto, de acordo com o Instituto Nacional de Pesquisas Espaciais, houve significativa cobertura de nuvens durante o mês, o que pode ter dificultado o mapeamento em determinadas regiões. Já no acumulado de agosto de 2025 a junho de 2026, os avisos de desmatamento no Cerrado somaram 4.689 quilômetros quadrados, uma queda de quase 8% comparado ao mesmo período anterior. Reportagem Luana Karen.
1: Minerais críticos são caracterizados pelo risco de escassez combinado com uma alta relevância econômica.
2: Eles são utilizados na fabricação de itens como baterias, computadores, celulares, painéis solares, turbinas eólicas e veículos elétricos.
1: O tema foi discutido hoje num encontro que reuniu representantes do setor produtivo, do governo e da academia.
7: Lítio, cobalto, níquel, cobre e terras raras fazem parte do grupo conhecido como minerais críticos. Eles são considerados estratégicos para alguns setores como tecnologia, defesa e energia. Com o aumento da demanda mundial, esses recursos ganharam maior importância econômica e geopolítica. Nesta sexta-feira, houve uma reunião entre representantes do governo, da academia e do setor produtivo para discutir diretrizes para o desenvolvimento da cadeia de minerais mais críticos no país, como detalhou a ministra da Casa Civil, Miriam Belchior.
8: Aprofundamos questões relacionadas ao contexto geopolítico e parcerias internacionais, o potencial minerário do Brasil nessa área e instrumentos de apoio ao setor, a transformação mineral e a sustentabilidade, em quais cadeias produtivas apostar, quais são as necessidades de ampliação das nossas capacidades tecnológicas e produtivas e também os instrumentos de financiamento e de viabilização econômica.
7: Um estudo sobre terras raras elaborado pelo Centro de Gestão e Estudos Estratégicos, divulgado neste mês no Rio de Janeiro, revelou que o Brasil tem capacidade de se destacar nesse mercado até 2040. Alguns dos minerais críticos são a base para viabilizar a transição energética e a expansão de tecnologias digitais, de celulares a carros elétricos, por exemplo. O tema também avança no Congresso Nacional, com uma proposta de criação de uma política nacional para o setor. Reportagem, Márcia Fernandes.
2: O Brasil enviou nesta sexta-feira uma nova remessa de insumos hospitalares para a Venezuela, depois dos terremotos que atingiram a cidade de La Guaira há 2 semanas.
1: Foram enviadas aproximadamente 5 toneladas de materiais de uso médico, cirúrgico e para atendimento pediátrico.
2: De acordo com o balanço divulgado pelo governo venezuelano, pelo menos 3.889 pessoas morreram. Mais de 6 mil foram resgatadas com vida e o número de feridos ultrapassa os 16 mil.
1: E logo mais, retornam da missão de apoio humanitário equipes brasileiras da Defesa Civil, do Corpo de Bombeiros, da Anatel e militares que atuaram no hospital de campanha em La Guaira.
2: A aeronave da Força Aérea Brasileira está prevista para desembarcar às 8 horas da noite na base aérea de Brasília.
1: E no início da tarde, o presidente Lula conversou por telefone com a presidente designada da Venezuela, Delcy Rodrigues.
2: De acordo com nota enviada à imprensa, os dois líderes trataram das perdas humanas e materiais provocadas pelos graves terremotos que assolaram o país.
1: A presidente da Venezuela agradeceu a ajuda humanitária enviada pelo Brasil e informou que as buscas pelas vítimas seguem em curso.
2: A líder venezuelana destacou ainda que se prepara para a difícil tarefa de reconstrução das áreas atingidas, em especial as moradias das famílias desabrigadas.
1: O Vale Recarga do mês de julho do programa Gás do Povo está disponível para as famílias beneficiárias.
2: Confira quem pode receber e como acessar o benefício.
9: Famílias inscritas no CAD Único com renda familiar mensal de até meio salário mínimo por pessoa podem ter direito à recarga gratuita do botijão de gás do programa Gás do Povo. O pagamento ocorre sempre no dia 10 de cada mês, inclusive quando a data cai em fins de semana ou feriados. Para ter acesso ao benefício, é preciso ter pelo menos 2 pessoas no lar e renda de até meio salário mínimo por pessoa. Estar com as informações do Cadastro Único atualizadas nos últimos 24 meses e nenhuma pendência no CPF também são critérios obrigatórios para acesso ao programa. O benefício varia conforme o número de integrantes da família. Casas com 2 ou 3 pessoas recebem 1 vale a cada 3 meses, enquanto famílias maiores recebem a cada 2 meses. Quem não tem celular ou internet pode usar o cartão do Bolsa Família, o cartão da Caixa ou informar o CPF na maquininha azulzinha, nos pontos autorizados. A iniciativa prevê a recarga gratuita do botijão de gás de 13 quilos para famílias de baixa renda. Vale lembrar que não estão inclusos os custos do vasilhame e do frete. A consulta do benefício e das revendas pode ser feita pelo aplicativo Meu Social Gás do Povo, pelo portal Cidadão e pelo Disque Social 121. Para mais informações, acesse gasdopovo.mds.gov.br. Thaís de Araújo, para a Voz do Brasil.
1: Uma busca centralizada de dados públicos federais com auxílio de inteligência artificial.
2: Onde qualquer cidadão pode solicitar informações aos órgãos públicos com uma única ferramenta.
1: Essa é a proposta da plataforma InformaBR, lançada pela Controladoria Geral da União para atender aos pedidos relacionados à Lei de Acesso à Informação.
2: Nós conversamos com o secretário nacional de Transparência e Acesso à Informação em Exercício, Marcelo Vidal, sobre a nova ferramenta e os direitos do cidadão à transparência de dados públicos. Acompanhe.
1: Olá, secretário, bem-vindo à Voz do Brasil. Antes da gente falar diretamente sobre as novidades do Informa BR, eu queria começar explicando para os nossos ouvintes sobre a lei de acesso à informação, que é o que está na base dessa mudança que a gente vai tratar hoje aqui nessa entrevista. O que que prevê essa lei? Como que o serviço público atende essa demanda atualmente?
5: Olá, Mariana, olá, Luciano. É um prazer para a gente estar aqui. Bom, a lei de acesso à informação, ela vem, na verdade, regulamentar um direito fundamental do cidadão que está previsto lá no inciso 33 do artigo 5º da Constituição, que diz que todo e qualquer cidadão tem direito a ter acesso a informações públicas produzidas pelos órgãos da Administração Pública Federal. Então, ela traz uma inovação muito grande, que é o principal princípio dessa lei, que diz que a transparência é a regra e o sigilo é a exceção. Além disso, o que que a LAI traz para o cidadão? Ela traz já o direito de, sem que ele precise pedir informações, os órgãos têm a obrigação de publicar em suas páginas na internet algumas informações de interesse coletivo. Para além disso, ela traz também o direito do cidadão em fazer um pedido de acesso à informação. E em cima desse pedido de acesso à informação, que pode ser feito por qualquer cidadão, o órgão tem 20 dias para responder, prorrogado justificadamente com mais 10, e a partir daí o cidadão pode fazer esse pedido mesmo e principalmente sem que seja necessário ele justificar o que que ele vai fazer com aquela informação. Então, essa é a nossa lei de acesso à informação, é essa lei que possibilita um controle social, que possibilita uma participação social mais qualificada e que é um dos principais pilares da nossa democracia.
2: A partir de agora, então, todos os pedidos de informações pela LAI, a Lei de Acesso à Informação, serão concentrados na plataforma Informa BR, é isso? As pessoas deixarão de procurar diretamente os órgãos responsáveis por aquela informação?
5: É exatamente. A partir de agora, todo e qualquer pedido de acesso à informação, ele deve ser feito pela plataforma Informa BR, que é uma plataforma que disponibiliza ao cidadão uma ferramenta onde ele pode fazer uma busca das informações que ele tem interesse para ver se elas já estão publicadas, e se não estiverem publicadas, ele pode aí sim fazer um pedido de acesso à informação dentro dos prazos regulamentares da LAI.
1: Agora, para isso, para fazer esse pedido ou consulta, a pessoa deve então usar a conta dela gov.br, né? O senhor pode explicar para a gente como é que funciona esse acesso?
5: Exatamente. Para acessar a plataforma e fazer um pedido, na verdade, para acessar a plataforma, ela é pública, mas para fazer um pedido de acesso à informação, o cidadão precisa se identificar, e ele se identifica por meio do seu login no gov.br. A plataforma, ela exige a conta no gov.br, que pode ser no nível bronze, que é o nível de entrada do gov.br, mas a gente recomenda fortemente que se utilize o nível prata ou ouro, porque muitas vezes o cidadão ele pede informações pessoais referentes a ele próprio, e aí somente com esse nível de acesso ele vai poder ter acesso a essas informações sem precisar ir até o órgão e comprovar que ele que está pedindo aquela informação é o proprietário daquela informação.
2: Agora, secretário, o governo possui outra plataforma, que é o Fala BR, focada exatamente no serviço de ouvidoria. O senhor pode explicar a diferença entre as duas?
5: Perfeito, exatamente. A administração também tem o sistema Fala BR. Até então, todos os pedidos de acesso à informação, como as manifestações de ouvidorias, eram feitas por meio desse sistema, mas a partir do dia 29 de junho passado, todos os pedidos de acesso à informação migram para essa nossa nova plataforma, o Informa BR. Continua sendo feito no Fala BR aquelas manifestações de ouvidoria, e aqui eu estou me referindo àqueles elogios, reclamações, denúncias, elas continuam sendo feitas na plataforma Fala BR. Agora, os pedidos de acesso à informação, eles passam a ser feitos pelo Informa BR, porque são públicos normalmente diferentes que fazem uso dessas duas plataformas. E é interessante também a gente ressaltar, Luciano, porque assim, se a lógica do serviço, desses dois serviços, e aqui é bem interessante a gente trazer isso para que o ouvinte possa entender, nós estamos trabalhando com a ideia desses dois serviços trabalharem de forma muito integrada, muito harmônica, com plataformas, inclusive visualmente, muito parecidas. Agora, dentro da ideia e do contexto de que, pelo Fala BR, o cidadão fala, ele reclama, ele pede manifestação, ele denuncia. E pelo Informa BR, ele pede informação que o governo vai informar. Então daí vem o nome Fala BR e o nome Informa BR.
1: Já são autoexplicativos, né? Secretário, a gente sabe que qualquer cidadão pode usar o Informa BR, mas é muito comum, mais comum é que a lei de acesso à informação seja utilizada por pesquisadores, por jornalistas, né? Se a pessoa quiser fazer um pedido no Informa BR, ela tem como checar se aquela dúvida, aquele pedido que ela está fazendo, já foi feito antes? Isso fica disponível publicamente? Quer dizer, se já foi alvo de uma consulta, existe uma base de dados pública? Como é que funciona isso?
5: Então, Mariana, exatamente essa é uma das grandes inovações que a gente traz com essa nova plataforma Informa BR. Porque nessa plataforma, o cidadão vai poder colocar numa ferramenta de busca se aquela informação que ele está precisando, se ela já está disponível proativamente. O que significa isso? A Administração Pública Federal, ela tem algumas obrigações legais de, independente de um pedido de acesso à informação, de publicar algumas informações sobre a sua gestão. Além disso, hoje nós já respondemos, desde a vigência da entrada em vigência da LAI há 14 anos atrás, nós já respondemos mais de 1.600.000 pedidos de acesso à informação. E toda essa base também, ela está disponível já na internet para que seja consultada. Então hoje, no Informa BR, uma das grandes inovações é que a gente traz uma tecnologia de inteligência artificial para que o cidadão, antes de fazer o seu pedido de acesso à informação, ele consulte se aquela informação já está publicada. E ao colocar isso na busca, a plataforma vai retornar para ele dizendo, olha, essa sua informação que você está pedindo, ela já está publicada aqui nesse endereço, e aí facilmente ele vai ter acesso àquela informação.
2: E no caso de informações sigilosas, mesmo assim é possível fazer o pedido de informação pelo Informa BR? Quais são os critérios para o pedido ser atendido, secretário?
5: Sim, na verdade, toda e qualquer informação pública pode ser objeto de solicitação. A questão das informações sigilosas e classificadas, ela tem que ser avaliada no momento da resposta do pedido. Então, assim, não cabe ao cidadão saber se a informação é sigilosa ou não. Ele pede a informação. Cabe ao órgão respondente verificar se aquela informação é uma informação que precisa ser protegida ou que tem algum sigilo. Lembrando que a própria LAI já traz algumas hipóteses de sigilo, principalmente em relação àquelas informações pessoais que dizem respeito à honra, à intimidade de alguma pessoa, mas também a gente tem várias leis que impõem sigilo a algumas informações, como a lei do sigilo bancário, a do sigilo fiscal. Então, no momento da resposta, cabe ao órgão verificar se a informação que está sendo solicitada ela tem algum tipo de restrição. Lembrando que isso é um dever do órgão também. Então, assim, agora, também é um dever de quem está respondendo, ao negar uma informação com base em um sigilo, que ele expressamente explicite qual é o motivo, e esse motivo necessariamente tem que estar ou na LAI ou em uma norma, uma lei específica. Então, da mesma forma que é um dever do Estado entregar a informação, é um dever do Estado proteger aquelas informações que precisam ser protegidas. Agora, precisa estar sempre muito bem fundamentado e explicitado para o cidadão que está requerendo aquela informação o motivo pelo qual ela não é pública, não pode ser fornecida.
1: E tem situações também que pode ser fornecida parcialmente, né? Atendido parcialmente o pedido, ou seja, parte das informações são sigilosas, mas as outras não, e aí o pedido pode ser atendido parcialmente.
5: Perfeito. Excelente pergunta. Na verdade, o fato de ter parte de uma informação que esteja protegida por uma regra de sigilo não significa que o todo não deva ser concedido. Então, precisa ser feita uma análise se é possível fazer o tarjamento de alguma parte da informação do documento que está sendo solicitado, e aí sim, se tem partes que podem ser tarjadas e partes que são públicas, é dever do Estado entregar essa informação com a preservação daquela parte que é sigilosa, com o devido tarjamento.
2: Muito bem, nós conversamos com Marcelo Vidal, secretário nacional de Transparência e Acesso à Informação em Exercício. Muito obrigado, secretário, por sua entrevista aqui à Voz do Brasil.
5: Muito obrigado, e é um prazer estar aqui com vocês.
1: Conab, Companhia Nacional de Abastecimento, alerta para tentativas de golpe registradas em diferentes regiões do país.
2: Pessoas estão se passando por representantes da Conab e prometem doações de cestas de alimentos, pescado e kits de irrigação mediante cobrança antecipada de valores, como supostos custos de transporte.
1: O presidente da Conab, Silvio Porto, informa que a companhia não cobra qualquer valor para a entrega de alimentos ou insumos e não solicita depósitos, transferências ou pagamentos para participação em seus programas.
10: Não há cobrança, isso chega de forma de doação. Então é muito importante que essas organizações fiquem atentas. Caso recebam esse tipo de demanda, tentem identificar quem está fazendo, em nome de quem, ou o número de telefone, enfim, de contato, de WhatsApp, e façam a denúncia por meio da nossa ouvidoria, busquem os nossos canais aqui pelo nosso site, pode ser também pelas nossas superintendências regionais, e também denunciem nas polícias, levem isso, registrem boletins de ocorrência.
2: Caso receba esse tipo de abordagem, entre em contato com a Conab pelo telefone 61-3403-4575 ou pelo e-mail ouvidoria@conab.com, ou melhor, ouvidoria@conab.gov.br.
1: Entrevistadores da Pesquisa Nacional de Saúde já começaram a visitar domicílios em todo o país.
2: O levantamento reúne informações sobre as condições de saúde da população e nesta edição contará também com coleta de sangue e urina em parte dos participantes.
11: Qual é o peso médio da população brasileira? Quantos têm anemia ou algum problema de saúde? E como está a saúde mental ou a prática de esportes no Brasil? Essas são algumas das perguntas que constam na Pesquisa Nacional de Saúde, que começou agora em julho e vai até 30 de novembro deste ano. Agentes do IBGE e do Ministério da Saúde vão visitar 140 mil famílias brasileiras para coletar informações sobre as características dos domicílios, perfil dos moradores e condições de saúde, como explica Mônica Marli, coordenadora adjunta da pesquisa.
12: Então a gente vai falar sobre alimentação, a gente vai falar sobre uso de álcool, a gente vai falar sobre fumo, a gente vai falar sobre sono, sobre bem-estar. Também vamos falar sobre saúde da mulher, saúde da pessoa com mais de 60 anos também, saúde de crianças e adolescentes. Então, é um perfil bem amplo da saúde e da saúde como um todo, né? Não só de doenças, a gente fala do bem-estar também.
11: O questionário individual será aplicado a um morador com 15 anos ou mais. Também serão verificados pressão arterial, peso e altura dos participantes. A pesquisa vai contar ainda com coleta de sangue e urina de cerca de 20 mil participantes com 35 anos ou mais, residentes em capitais e regiões metropolitanas. Os exames de sangue vão avaliar hemograma, perfil lipídico, hemoglobina glicada, creatinina, ácido úrico, sódio e potássio, além de sorologia para chikungunya e dosagem de chumbo e mercúrio. De acordo com Letícia Cardoso, diretora do Departamento de Análise Epidemiológica e Vigilância de Doenças Não Transmissíveis do Ministério da Saúde, os resultados vão servir para produzir indicadores relacionados a doenças crônicas e outros agravos à saúde, além de direcionar políticas públicas.
13: Muitas pessoas não conseguem o acesso ou não fazem os seus exames de rotina, tanto na frequência quanto na oportunidade que deveria fazer, e desconhecem situações de saúde, como, por exemplo, diabetes. Então, é muito importante que a gente tenha esse diagnóstico mais preciso. Essa informação ela é útil para compor o retrato do Brasil.
11: Os entrevistadores do IBGE estarão identificados com crachá do Instituto, uniforme institucional e dispositivo eletrônico de coleta. A identidade dos servidores pode ser confirmada pelo portal respondendo.ibge.gov.br ou pelo telefone 0800-721-8181. Reportagem Graziele Bezerra.
1: E essas foram as notícias do Governo Federal.
2: Uma realização da Secretaria de Comunicação Social da Presidência da República.
1: Com produção da empresa Brasil de Comunicação.
2: Fique agora com as notícias do Poder Judiciário e do Congresso Nacional. Boa noite, bom fim de semana.
1: A gente volta segunda, boa noite.
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15: Em resposta ao STF, tribunais estaduais negam irregularidades nos pagamentos feitos a magistrados entre abril e julho deste ano. TST promove seminário de precedentes na Justiça do Trabalho. Para o STJ, é possível partilha amigável com divisão desigual dos quinhões hereditários. Boa noite, eu sou Walter Lima. Em resposta ao STF, tribunais estaduais negam irregularidades nos pagamentos feitos a magistrados. As informações são sobre os meses de abril e julho deste ano. Marcelo Della Libera.
16: Os 7 tribunais brasileiros negaram irregularidades nos pagamentos a magistrados após cobrança do Supremo Tribunal Federal. As cortes do Paraná, Rio Grande do Norte, Rio de Janeiro, Maranhão, Distrito Federal, Rondônia e Goiás responderam ao ministro Alexandre de Moraes, que exigiu esclarecimento sobre o cumprimento do teto constitucional entre abril e julho deste ano.
15: Herdeiros podem dividir bens de herança entre partes diferentes, desde que sejam maiores de idade, capazes e haja cessão de direitos hereditários. Esse é o entendimento do STJ. Fátima Uchoa.
17: Um homem falecido deixou 2 irmãos como herdeiros, sendo um bilateral e o outro unilateral. Após o inventário, ambos fizeram acordo no qual o irmão unilateral receberia a maior parte dos bens. A Justiça de São Paulo recusou a homologação da partilha por entender que haveria renúncia parcial da herança, o que é vedado por lei. Mas a terceira turma do STJ considerou que o juiz deve verificar apenas se a vontade dos herdeiros foi manifestada de forma livre e regular, sem exigir que cada um receba a mesma parcela. Segundo a ministra relatora Nancy Andrighi, a partilha amigável prevista no Código Civil prestigia a autonomia dos herdeiros, exigindo apenas que eles sejam capazes, estejam de acordo com a divisão e sigam as formalidades legais.
15: Atenção, magistrados, servidores da Justiça do Trabalho e público em geral. TST promove seminário de precedentes na Justiça do Trabalho. O encontro é para debater os entendimentos consolidados que devem ser aplicados nos julgamentos de processos em todo o país. Mila Amaral.
18: O seminário está marcado para os dias 2 e 3 de setembro na sede do TST em Brasília. O evento faz parte da Semana Nacional dos Precedentes Trabalhistas 2026. O encontro vai debater a formação e aplicação dos precedentes judiciais, que são as jurisprudências definidas pelo Tribunal Superior do Trabalho, que devem ser aplicadas em todos os julgamentos semelhantes na Justiça do Trabalho. Os painéis serão presenciais, mas depois vão ficar disponíveis no YouTube. Já os cursos são exclusivos para os magistrados e servidores com direito a certificado. Então, se você tem interesse em participar, logo mais as informações sobre as inscrições e a programação completa serão divulgadas nos canais oficiais do TST.
15: Resolução do TSE reúne regras sobre ilícitos eleitorais e condutas proibidas nas eleições 2026. O objetivo é que a disputa eleitoral se dê em condições de igualdade. Fábio Ruas.
19: As diversas irregularidades são divididas em 6 grupos principais: abuso de poder, fraude, corrupção eleitoral, arrecadação de gastos ilícitos de campanha, captação ilícita de voto e condutas vedadas a agentes públicos. Para saber quais tipos de conduta caracterizam essas irregularidades, é só entrar no site tse.jus.br, acessar diretamente as resoluções ou a série de reportagens por dentro das eleições.
15: Justiça confirma a suspensão de novas licenças para Complexo Azulão, no Amazonas, até a realização de consulta prévia e estudos sobre povos indígenas. A ação foi proposta pelo MPF. Vanessa Pereira.
20: O Tribunal Regional Federal da Primeira Região, o TRF1, manteve por unanimidade a decisão que suspende as atividades e a emissão de novas licenças ambientais para o Complexo Azulão, empreendimento de exploração de gás natural da empresa Eneva S.A., localizado nos municípios de Silves e Itapiranga. A área é sobreposta ao território reivindicado como terra indígena Gavião Real. O TRF1 reafirmou que a ausência de homologação definitiva da terra indígena indígena, não afasta a proteção constitucional do território.
15: 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Uma boa noite, bom fim de semana e até segunda-feira.
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1: Eu sou Paula Groba.
2: E eu sou Ricardo Nakaoka.
1: E estes são os destaques de hoje do Jornal do Senado, que começa agora.
2: Sugestão de cidadão para simplificar tributação de profissionais liberais vira projeto de lei.
1: Projeto cria alerta nacional para ampliar buscas por pessoas desaparecidas.
2: Porte de arma para mulheres sob amparo da Lei Maria da Penha pode ser autorizado.
1: Boa noite.
2: Boa noite.
1: Uma ideia que nasceu da participação popular pode mudar a forma como profissionais liberais pagam impostos no Brasil.
2: A Comissão de Direitos Humanos aprovou uma sugestão apresentada no portal E-Cidadania para simplificar o regime tributário da categoria. O texto agora será transformado em projeto de lei. Repórter Patrícia Oliveira.
3: Um cidadão de Goiás sugeriu ao Senado a criação de um regime tributário simplificado para arquitetos e engenheiros que atuam como pessoa jurídica e não possuem funcionários. A sugestão recebeu mais de 20 mil apoios online e foi aprovada na Comissão de Direitos Humanos. O relator, senador Laércio Oliveira, do Progressistas de Sergipe, ampliou essa medida para todas as categorias de profissional liberal que trabalha por conta própria, chamado de microempreendedor profissional, ou MEP. Poderá optar pelo regime do MEP o profissional que tiver receita bruta anual de até R$ 120 mil, reais, com recolhimento mensal de 6% da receita bruta. A intenção é reduzir a burocracia, incentivar a formalização e diminuir a carga de impostos para quem atua sozinho na profissão. Como destacou na leitura do relatório o senador Jaime Bagatoli, do PL de Rondônia.
4: Os jovens profissionais que hoje operam na informalidade ou como pessoa física com carga tributária sufocante teriam uma porta de entrada viável para o mercado formal.
3: A sugestão aprovada será transformada em projeto de lei complementar.
1: E avançou no Senado um projeto que pode agilizar a regularização de áreas ocupadas irregularmente e melhorar as condições de moradia de milhões de brasileiros.
2: A proposta foi aprovada pela Comissão de Assuntos Econômicos e agora segue para a Comissão de Constituição e Justiça. O repórter Márcio Maturana tem os detalhes.
5: Mais de 5 milhões de domicílios no Brasil em 2022 estavam em assentamentos irregulares, como favelas, invasões, comunidades, loteamentos ilegais e palafitas, segundo o IBGE. Para enfrentar essa situação, a Comissão de Assuntos Econômicos aprovou um projeto que atualiza as regras de regularização fundiária para incluir novas diretrizes de reassentamento, planejamento urbano e de concessões urbanísticas. A proposta amplia a segurança de moradores em áreas de risco, facilita a regularização fundiária, permite maior participação da iniciativa privada, dá mais autonomia aos municípios, agiliza obras de saneamento e esclarece regras para evitar entraves na legalização dos espaços. O relator foi o senador Fernando Dueire, do PSD de Pernambuco.
6: Esses locais são marcados por ocupações desordenadas, falta de serviços públicos e infraestrutura inadequada, evidenciando a necessidade urgente de políticas públicas eficazes para regularização fundiária e melhoria da qualidade da moradia e, por conseguinte, da qualidade de vida das pessoas.
5: O texto de autoria do senador Chico Rodrigues, do PSB de Roraima, segue para a votação na Comissão de Constituição e Justiça.
1: E a Comissão de Agricultura e Reforma Agrária analisa um projeto que reduz o tamanho mínimo para o desmembramento de imóveis rurais. A proposta fixa esse limite em 5 mil metros quadrados, o equivalente a meio hectare. Hoje, a área mínima varia entre 2 e 5 hectares, conforme a região, e imóveis menores não podem ser registrados em cartório nem cadastrados no INCRA.
2: O relator da proposta é o senador Wellington Fagundes, do PL de Mato Grosso. Segundo ele, a mudança pode ampliar as oportunidades para as famílias que vivem no campo, estimular a geração de empregos, facilitar a comercialização da produção rural e contribuir para reduzir os conflitos fundiários.
7: Como relator, já tenho decisão de fazer um relatório favorável, porque tenho certeza que esse parcelamento de terras com 5 mil metros quadrados vai permitir geração de emprego, vai permitir paz no campo.
1: A Comissão de Segurança Pública pode votar o projeto de lei que autoriza o porte de arma de fogo para mulheres sob medida protetiva da Lei Maria da Penha.
2: A proposta, que já passou pela Comissão de Direitos Humanos, chega ao colegiado com a sugestão de que o porte seja transformado em posse caso a medida protetiva seja revogada. Repórter Bruno Lourenço.
8: O projeto de lei altera o Estatuto do Desarmamento para garantir o direito ao porte de arma de fogo a mulheres sob amparo de medidas protetivas da Lei Maria da Penha. O texto também reduz a idade mínima para 18 anos, tanto para aquisição quanto para o porte de arma pelas vítimas. O senador Plínio Valério, do PSDB do Amazonas, explicou que a situação vivida por mulheres ameaçadas justifica a concessão do porte.
9: A medida se justifica pelo princípio da legítima defesa e pelo direito à vida, ambos garantidos pela Constituição Federal. Em situações extremas em que a ameaça à integridade física é clara e presente, a possibilidade de portar uma arma pode funcionar como meio de defesa eficaz em um momento de emergência.
8: A Comissão de Segurança Pública pode acrescentar dispositivo para determinar que, caso a mulher perca o direito de portar a arma na rua, em virtude do fim de medida protetiva, ela mantenha pelo menos a posse, a fim de preservar o investimento na aquisição da arma e munição e protegê-la em casa ou no ambiente de trabalho.
1: E a Comissão de Direitos Humanos aprovou a criação de um alerta nacional para ajudar a localizar pessoas desaparecidas. Só no ano passado, o Brasil registrou mais de 85 mil desaparecimentos, uma média de 233 casos por dia.
2: Pelo projeto, operadoras de telefonia vão enviar alertas gratuitos aos celulares de pessoas que estiverem na região do desaparecimento, mobilizando a população nas primeiras horas das buscas. A proposta também prevê parcerias com aplicativos de mensagens e redes sociais e segue para a Comissão de Segurança Pública.
1: A senadora Zenaide Maia, do PSD do Rio Grande do Norte, fez um apelo para que a população doe sangue e alertou para a queda nos estoques dos hemocentros. Ela lembrou que uma única doação pode salvar e beneficiar até 4 pessoas. A parlamentar destacou que, mesmo após o fim da campanha Junho Vermelho, a necessidade de doações continua para garantir o atendimento a cirurgias, emergências, tratamentos contra o câncer e outros procedimentos hospitalares.
2: Zenaide Maia também ressaltou que, durante as férias escolares, o número de doadores costuma cair, enquanto a demanda por transfusões aumenta. Além disso, criticou a chamada PEC do plasma, que propõe autorizar bancos de sangue privados a comercializar plasma humano, o que hoje é vedado pela Constituição.
10: A doação de sangue não é transação, não é negócio, não é mercado, é um ato de fé e solidariedade da humanidade.
1: E uma nova lei sancionada garante mais segurança a professores da educação básica da rede pública que queiram investir na própria formação. A norma assegura licença remunerada para cursos de especialização, mestrado, doutorado, qualificação profissional e pesquisas na área de educação.
2: A medida foi aprovada pelo Senado em junho e teve como relatora a senadora professora Dorinha Seabra, do União do Tocantins. Segundo ela, a Lei de Diretrizes e Bases da Educação já previa o direito à licença remunerada, mas não definia quais atividades poderiam ser consideradas aperfeiçoamento profissional. Com a nova lei, essas hipóteses passam a estar expressamente previstas, o que traz mais segurança jurídica e reforça a valorização dos professores.
11: Trata-se de reconhecer que o professor não é apenas receptor de conhecimento produzido pela academia, mas ele também é agente capaz de produzir saberes a partir da sua experiência profissional.
2: Com edição de Paula Groba e trabalhos técnicos de João Lira, o Jornal do Senado fica por aqui. Acompanhe agora as notícias da Câmara dos Deputados. Boa noite.
1: Boa noite e um bom fim de semana.
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2: Deputados estudam considerar peso do veículo no cálculo do IPVA.
14: Projeto autoriza governos a comprar produto ou processo inovador.
2: Comissões avaliam ação nacional de enfrentamento ao capacitismo.
14: Boa noite. Avança projeto na Câmara sobre a Política Nacional de Enfrentamento ao Capacitismo. A repórter Júlia Lopes nos conta quais são as medidas.
15: A Comissão de Defesa dos Direitos das Pessoas com Deficiência aprovou o projeto que institui a Política Nacional de Enfrentamento ao Capacitismo. A proposta, apresentada pelo deputado Duarte Júnior do Maranhão, tem como objetivo erradicar a discriminação contra pessoas com deficiência e promover a inclusão social efetiva. Pelo texto, o conceito de capacitismo é associado à definição prevista na Convenção Internacional sobre os Direitos das Pessoas com Deficiência, que reconhece como discriminação por motivo de deficiência, direta ou indireta, toda ação que resulte na violação de direitos humanos, na exclusão social e na restrição do direito à cidadania. O Brasil tem hoje mais de 14,4 milhões de pessoas com deficiência, o equivalente a 7,3% da população com 2 anos ou mais. Segundo a quarta edição

0: punição que preenche o caráter punitivo, coercitivo e pedagógico para desestimular essa prática. O crime de capacitismo já é previsto pela Lei Brasileira de Inclusão, mas estamos apresentando aqui na Câmara Federal duas propostas que transformam o crime de capacitismo num crime hediondo e também num crime inafiançável e prescritivo.
1: A proposta também estabelece que o governo federal deverá implementar a política, além de adotar outras diretrizes, como a realização de campanhas educativas e de conscientização sobre o capacitismo, o incentivo à inserção de pessoas com deficiência no mercado de trabalho e em todos os setores da sociedade, além do fortalecimento da educação e da cultura inclusiva. Na opinião da deputada Érica Cocai, do PT do Distrito Federal, que participou da discussão, a acessibilidade e a inclusão precisam estar presentes em todos os espaços.
2: Então, portanto, se nós vamos assegurar uma cidade onde todos os nossos direitos possam ser contemplados e tenham espaços fartos para que eles possam serem efetivados, não é permitido que nós tenhamos a exclusão de determinados espaços da acessibilidade. A acessibilidade tem que ser em todos os cantos onde nós exercemos essa mágica condição humana.
1: A proposta, que busca reduzir a discriminação e ampliar a conscientização da população sobre os direitos das pessoas com deficiência, segue agora para análise na Comissão de Finanças e Tributação. Da Rádio Câmara de Brasília, Júlia Lopes.
3: Habitação. A Câmara promoveu audiência para discutir os critérios de seleção para o Minha Casa Minha Vida Rural. Hildo Rocha, do MDB do Maranhão, resume que foram priorizados municípios com menor índice de desenvolvimento humano, maior população rural e maior déficit habitacional.
4: Hildo Rocha também cita ampliação dos investimentos em habitação rural e informa que cerca de 80 mil moradias já foram contratadas. O parlamentar acrescenta que 3 mil casas do residencial Mato Grosso, no Maranhão, devem ser entregues nos próximos dias.
3: Meio Ambiente. Carlos Gomes, do Republicanos do Rio Grande do Sul, comemora a aprovação do projeto que amplia os incentivos fiscais destinados à reciclagem para fortalecer a economia circular. A proposta aumenta o limite de dedução do imposto de renda para estimular novos investimentos.
4: O parlamentar afirma ainda que a lei de incentivo à reciclagem já viabilizou centenas de projetos em todo o país e que o aperfeiçoamento da legislação vai ampliar a captação de recursos. Carlos Gomes pede o apoio dos deputados para a aprovação da matéria.
3: Transportes. Comissão da Câmara dos Deputados aprovou uma proposta que muda cálculo do IPVA para considerar peso do veículo. A repórter Paula Bittar explica qual a diferença para o sistema atual.
5: A Comissão de Constituição e Justiça da Câmara aprovou uma proposta que altera a base de cálculo do Imposto sobre a Propriedade de Veículos Automotores, o IPVA, para considerar apenas o peso do veículo e não mais o valor de mercado. O texto também estabelece um teto para a cobrança do imposto. O valor total não poderá exceder 1% do valor de venda do automóvel. Além disso, a proposta autoriza os estados a criarem descontos para veículos menos poluentes. Atualmente, o IPVA é cobrado pelos estados com base no valor de mercado do veículo calculado pela tabela FIPE, com alíquotas que variam entre 1% e 4%. O relator na CCJ, deputado Rodrigo de Castro, do União de Minas Gerais, apresentou parecer favorável à proposta, mas com uma mudança que retirou do texto o item que estabelecia um limite na despesa total anual do Congresso Nacional, das Assembleias Legislativas e da Câmara Legislativa do Distrito Federal, assim como dos Tribunais de Contas. Segundo Castro, esse item estabelecia parâmetros financeiros incompatíveis com a manutenção da autonomia administrativa e financeira dos entes federados. Mas o texto mantém um limite para gastos com propaganda institucional de todos os poderes e do Ministério Público de 0,1% da receita corrente líquida. Fica proibida a publicidade de caráter promocional ou pessoal. Com relação à mudança na arrecadação dos entes a partir de novas regras para o IPVA, o relator disse que a comissão que ainda vai analisar a proposta deverá se debruçar sobre o tema para avaliar os efeitos fiscais, federativos e orçamentários, inclusive quanto à eventual redução de receitas, a repercussão sobre a autonomia financeira dos estados e a necessidade de regras de transição capazes de preservar a continuidade dos serviços públicos. Logo no início da reunião da CCJ, o presidente da comissão, deputado Leulo Manto Júnior, do União da Bahia, disse que o debate é sobre a modernização do sistema tributário brasileiro.
6: É legítimo reconhecer que para milhões de brasileiros

0: O veículo deixou de ser um bem de luxo há muito tempo. Para inúmeras famílias, representa instrumento de trabalho, fonte de renda, meio de transporte indispensável e condição para o exercício de atividades econômicas. Em um cenário de elevada carga tributária, é natural que o Parlamento seja chamado a discutir se determinados modelos de tributação continuam atendendo aos princípios da razoabilidade, da justiça fiscal e da capacidade contributiva.
1: Já o deputado Helder Salomão, do PT do Espírito Santo, disse que a comissão especial deverá encontrar uma solução para a redução na arrecadação. E ele também acredita que a mudança poderá gerar uma distorção.
2: O cara que tem um caminhão velho, pesado, vai pagar um imposto maior do que o cara que tem uma Ferrari construída com fibra de carbono, levíssima. Então não podemos promover aqui uma distorção e privilegiar os ricaços, aqueles que vão poder comprar uma Ferrari, uma BMW.
1: O autor da proposta, deputado Kim Kataguiri, do Missão de São Paulo, por outro lado, afirmou que não falta de onde cortar para garantir a redução na carga tributária.
3: Nós temos para apresentar na comissão especial mais de 200 bilhões de reais em diferentes compensações que podem ser colocadas. Privilégio para cortar, seja tributário, seja de supersalário, seja de desonerações setoriais, não falta no nosso país.
1: A proposta que altera a base de cálculo do IPVA para considerar apenas o peso do veículo e não mais o valor de mercado ainda precisa ser analisada por uma comissão especial que deverá ser criada para esse fim e depois segue para a apreciação do plenário, onde precisará ser votada em dois turnos. Da Rádio Câmara, de Brasília, Paula Bittar.
4: Previdência.
5: Doutor Flávio, do PL do Rio de Janeiro, solicita aprovação de projeto de sua autoria que propõe o pagamento automático do salário maternidade pelo INSS logo após a apresentação do atestado médico ou certidão de nascimento.
6: Doutor Flávio afirma que o projeto reduz a burocracia e as longas filas enfrentadas pelas mulheres, evitando que muitas mães fiquem sem renda por 2 a 4 meses, justamente no momento de vulnerabilidade e aumento de despesas com o recém-nascido, como acontece hoje.
4: Desenvolvimento Regional.
5: Daniel Trzesiak, do PSDB, pede a liberação de 27 bilhões de reais da multinacional chilena CMPC em Barra do Ribeira, no Rio Grande do Sul. Segundo ele, a falta de conhecimento da realidade local e a burocracia travam a instalação da fábrica, que deve gerar mais de 12 mil empregos.
6: Uma ação civil pública do Ministério Público Federal questiona a falta de consulta a indígenas da região. Daniel Trzesiak defende, entretanto, o cumprimento da lei e o apoio ao maior aporte privado da história gaúcha para assegurar os trabalhadores e impulsionar o sul do estado.
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4: Votação.
5: A Câmara aprovou duas medidas provisórias, uma delas para subsidiar o custo do litro do diesel e a outra para ajudar na recuperação após as enchentes em Minas Gerais. O repórter Antônio Vital acompanhou a votação.
8: A Câmara dos Deputados aprovou duas medidas provisórias que autorizam o uso de dinheiro público para finalidades emergenciais não previstas no orçamento deste ano. Uma delas permite que a Agência Nacional do Petróleo, Gás Natural e Biocombustíveis, a ANP, use 10 bilhões de reais do orçamento para custear parte do preço do diesel, depois do aumento no mercado internacional provocado pela guerra entre os Estados Unidos e o Irã. Ao editar a medida provisória, o governo argumentou que o conflito tem o potencial de gerar um efeito cascata inflacionário, desabastecimento e comprometimento da atividade econômica. A medida provisória foi editada em março, 20 dias depois do início do conflito no Oriente Médio, com efeito imediato. Na prática, esse dinheiro está sendo usado para subsidiar 32 centavos por litro de diesel para os produtores e importadores do combustível, o que tem reflexo no custo final para o consumidor. O prazo para o subsídio termina no fim do ano, ou quando atingir um montante de 10 bilhões de reais. O deputado Tadeu Venere, do PT do Paraná, defendeu a necessidade de custear parte do preço do diesel.
9: Parte desses recursos vem justamente de um imposto, entre aspas, uma taxação sobre exportação, para evitar que nós tivéssemos uma disparada do preço do diesel. Lembrar que o diesel hoje movimenta praticamente 100% do transporte público. Lembrar que o diesel é responsável por mais de 80% de todo o transporte de carga no Brasil, seja ele rodoviário, seja ele ferroviário, seja ele por navios. Então é preciso que a gente olhe para esta medida que está sendo tomada como uma medida para proteger a população brasileira.
8: A segunda medida provisória aprovada autoriza o uso de 1,3 bilhão de reais para compensar danos causados pelas enchentes que afetaram em fevereiro a população de cidades como Ubá e Juiz de Fora, na Zona da Mata de Minas Gerais. Desse total, 500 milhões foram destinados à construção de 1.500 casas do programa Minha Casa Minha Vida. O restante será usado para custear ações para diminuir as consequências das mudanças climáticas, para assistência social e para financiar pequenas empresas da região. O deputado Hildo Rocha, do MDB do Maranhão, defendeu a importância dos recursos emergenciais.
10: É uma provisória importante que vem em socorro de Minas Gerais, da cidade, principalmente da cidade de Juiz de Fora, de Ubá, que precisavam de atendimento, famílias que sofreram com as enxurradas, com as enchentes que lá tiveram durante já neste ano, e também ainda aqueles do Rio Grande do Sul que precisavam de moradia.
8: As duas medidas provisórias foram enviadas para análise do Senado. Da Rádio Câmara de Brasília, Antônio Vital.
4: Agricultura. João Daniel, do PT de Sergipe, é favorável a medidas emergenciais de apoio aos produtores rurais e preservação dos rebanhos. Ele informa que apresentou projeto de lei e indicações ao governo federal em busca de crédito para evitar prejuízos à economia regional.
5: João Daniel alerta para os efeitos das mudanças climáticas e da estiagem sobre a produção agropecuária no semiárido de Sergipe. De acordo com o deputado, a seca comprometeu grande parte da safra e ameaça a principal bacia leiteira do estado.
4: Economia. Florentino Neto, do PT do Piauí, defende projeto que autoriza a União a criar uma empresa estatal para atuar na distribuição de combustíveis e gás de cozinha. A proposta também permite ampliar a participação pública em refinarias e outras estruturas estratégicas para abastecimento nacional.
5: No entendimento de Florentino Neto, a medida fortalece a soberania energética e protege o país em situações de desabastecimento. Ele considera ainda que a iniciativa contribui para a estabilidade da oferta de combustíveis, além de proteger os consumidores contra aumentos abusivos.
4: Dimas Gadelha, do PT do Rio de Janeiro, defende a criação da Terrabras, empresa pública destinada à pesquisa, exploração e processamento de minerais estratégicos. A estatal atuaria em áreas ligadas a terras raras e outros insumos utilizados na transição energética.
5: O deputado argumenta que a medida fortalece a soberania nacional, estimula a industrialização e a agregação de valor no país. Dimas Gadelha conclui que o texto prevê ainda mecanismos para ampliar o controle estatal sobre cadeias produtivas consideradas estratégicas.
4: Ciência e tecnologia. Comissão aprova projeto para compra pública de produto inovador. A repórter Sofia Peçanha tem os detalhes.
11: A Comissão de Ciência, Tecnologia e Inovação da Câmara dos Deputados aprovou um projeto que altera a Lei da Inovação para permitir que o poder público adquira produtos ou processos inovadores desenvolvidos com recursos de incentivo à pesquisa e ao desenvolvimento tecnológico. A proposta autoriza que contratos firmados pelo governo para atividades de pesquisa e desenvolvimento possam incluir cláusula que garanta a compra do produto ou processo inovador resultante desses projetos. inclusive nos casos de encomendas tecnológicas e transferências estratégicas de tecnologia. A deputada Maria do Rosário, do PT do Rio Grande do Sul, relatora na comissão, explicou que o objetivo é dar segurança aos investimentos em inovação.
12: Propõe resolver essa lacuna ou incluir dispositivo que trata da garantia de mercado para produtos e serviços resultantes de projetos contratados por meio de encomendas tecnológicas, conferindo previsibilidade e atratividade aos investimentos em inovação.
11: Segundo a justificativa, embora existam recursos públicos significativos aplicados em inovação por meio de editais de subvenção econômica e fundos tecnológicos, ainda não há mecanismos claros que assegurem mercado para os produtos desenvolvidos com esse apoio. Para a deputada Alice Portugal, do PSDB da Bahia, relatora na Comissão de Administração e Serviço Público, a mudança busca justamente superar essa limitação.
13: Esse dispositivo não tem sido amplamente aplicado, pois carece de mecanismos que garantam a continuidade dos investimentos e, consequentemente, o interesse do setor privado no desenvolvimento tecnológico como parceiro dos interesses públicos, traduzidos pelo avanço tecnológico do país a médio e longo prazo. É exatamente desse ponto que reside o objetivo dos projetos.
11: Os autores do projeto, a deputada Jandira Fegali, do PSDB do Rio de Janeiro, e outros parlamentares, defendem que, ao garantir a possibilidade de aquisição dos produtos desenvolvidos com recursos públicos, o texto amplia a segurança jurídica para empresas e instituições de pesquisa e fortalece a autonomia tecnológica do país. Atualmente, a Lei da Inovação estabelece mecanismos de fomento à pesquisa, mas não prevê de forma explícita a garantia de aquisição, pelo Estado, das soluções desenvolvidas. O projeto pretende fechar esse ciclo, fortalecendo a política de inovação e estimulando a consolidação de uma base produtiva nacional mais competitiva. Agora, o projeto que permite a compra pública de produto inovador financiado com recursos públicos segue para análise da Comissão de Finanças e Tributação. Da Rádio Câmara de Brasília, Sofia Pessanha.
14: Justiça.
5: Marcelo Moraes, do PL do Rio Grande do Sul, critica a operação realizada pela Polícia Federal na residência de Jair Bolsonaro por determinação do ministro Alexandre de Moraes. Para o deputado, a medida foi uma perseguição política e, segundo ele, não encontrou irregularidades.
4: Marcelo Moraes também questiona a atuação da Polícia Federal em outros casos envolvendo autoridades e familiares do ex-presidente. O parlamentar conclui manifestando solidariedade a Jair Bolsonaro e afirmando que o ex-presidente é alvo de perseguição política.
5: Termina agora o Jornal Câmara dos Deputados, produzido pela Rádio Câmara, com trabalhos técnicos de Everson Urani e apresentação de José Carlos Andrade e Márcio Aquilissardi. Uma boa noite para você.
4: Uma ótima noite. A Voz do Brasil volta na segunda-feira. Bom fim de semana.
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0: Bom, FM, onde você estiver. Oi, gente, cheguei pra te fazer companhia numa sexta-feira, no dia 10 de julho. Eu sou a Patrícia Stephanie, a partir de agora, eu e você, você e eu, na melhor e na maior rede de rádios do estado, claro que é a Conte FM, com o nosso Noite da Conte. Pode dar volume, porque estamos no ar com muita música maravilhosa. E para abrir a nossa Noite da Conte, tem Zé Neto e Cristiano, Pátio do Posto. É o primeiro sucesso de muitos.
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noite, onde você estiver, Bruno e Marrone, ai que vontade! Assim a gente fecha muito bem o nosso primeiro bloco de vários que vai acontecer ainda nesta noite, tá gente? Daqui a pouquinho eu vou trazer um spoiler pra você aqui. A gente vai curtir Isa, tem Matheus Fernandes, tem Nayara Azevedo. Nossa, eu falei trouxe vários sucessos, mas é daqui a pouquinho depois do nosso intervalo.

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Onde você estiver, Rádio Conte, excelente noite pra você. Muito obrigada pela carona. Pra você que tá trabalhando, tem gente trabalhando nesta sexta-feira. Tem galera, ó, com um copo na mão. Eita, que inveja, hein, gente? Beba por mim, mas daqui a pouquinho, quem sabe será a minha vez, viu? Excelente sexta-feira, vamos trazer sucessos? Claro, tem elas, Nayara Azevedo, Ana Castela,

0: Dance Bear, Rádio Conte, excelente sexta-feira, estamos no ar com a nossa Noite da Conte. Muito obrigada a você que acabou de ligar o seu rádio e escolheu ficar aqui com a gente. Ou então você que tá curtindo a gente, sabe por onde? Pelo nosso app, pelo nosso aplicativo. Um grande beijo para você de Diamantino, de Nova Brasilândia, de Pontes e Lacerda, de Vila Rica, de Carlinda, de Barra do Garças e tantos outros municípios conectados, sintonizados com a gente aqui na Conte FM. Já, já eu trago mais músicas. Fica aqui comigo, hein?
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0: Onde você estiver, Rádio Conte, estamos de volta sempre com você nessa audiência tão deliciosa. Muito obrigada, tá, gente? Tem muitos sucessos adiantando a saudade para abrir o nosso terceiro bloco, mas daqui a pouquinho vem uma estrela com o Pique Novo, tem Parece Fake com Alexandre Pires, tem Gustavo Lima, Mariana e Matheus e muito mais, ó. É a nossa Noite da Conte na melhor. Dá volume.

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Magalhães e Wesley Safadão, dois amigos. Eita, música linda na voz dos dois, né? Dois ritmos diferentes, mas que se encaixaram perfeitamente nesta música. Já, tem mais sucesso pra você curtir na sua sexta-feira.

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0: Oi, gente, de volta com mais músicas. Boa noite pra você que trabalha, que se diverte, mas escolheu ficar com a gente na Conte, tá? Vamos trazer sucesso? É claro, tem Guilherme Santiago, Marília Mendonça, se ele soubesse.
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0: Styles pra fechar muito bem o nosso quarto bloco da nossa noite da Conte. Já já tem mais, mas por enquanto eu continuo aqui mandando um grande beijo e o nosso sentimento de gratidão. Barra do Garças, Cláudia, Mirassol do Oeste, Peixoto de Azevedo, Terra Nova do Norte, Vila Rica e muitos outros municípios conectados, sintonizados com a gente. E você curtindo, claro, pelo nosso aplicativo. Quer saber quais são os municípios que fazem parte da Rede Conte? É só baixar o nosso aplicativo ou acessar radioconte.com.br. Já já tem mais.
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2: Meia-noite 10.
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0: meia-noite e 25.
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0: Meia-noite 26.

0: 6h45.
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0: Meia-noite 46.

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0: 1,5.
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1: 1 e 6.

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2: Bora. Junto com os amigos, essa é uma homenagem pra chuva. O bem mais sagrado que Deus deixou pra gente, né?
3: Nossa, aí é uma homenagem bem feita, hein?
2: Olha uma história caipira, ó.

0: 1h31.
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0: 1h31.

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0: 1h47.
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0: 1h48.

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2: Duas e seis.
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1: 2:07.

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1: Olá, meus amigos, olá, minhas amigas, oi, gente bonita, estamos chegando, o galo já deu seu grito de bom dia no sabadão, o sereno da madrugada começa a sumir, está no ar o seu som do campo, que alegria estar com você neste sábado, dia 11 de julho, o fim de semana finalmente chegou, meu povo, dia de desacelerar um pouco a lida, olhar para o céu e agradecer por tudo que conquistamos durante a semana. Ajeite o seu rádio, Evandro chegando, prepare aquele chimarrão, aquele café quentinho e vamos juntos fazer a melhor manhã de sábado da sua vida, com a sua permissão, com a sua licença, tá no ar, meus amigos, o som do campo, acorda a gente, bom dia.
2: Esta moda conta a vida de um boiadeiro, que mais deixou rastros de saudade nas estradas do Brasil. Parabéns, um grande abraço, Zé Nagy.

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0: uma paradinha rápida para organizar as nossas músicas de hoje, mas é um minutinho só, não sai daí.
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4: 2:24.
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4: 2:25.

Estamos de volta, sábado de sol, cheiro de terra molhada e a melhor companhia do seu rádio. Vamos que vamos, meu povo, tudo de bom pra você aí. O sábado é o dia do descanso, mas também é o dia do reencontro. Reencontro com a nossa casa, com a nossa família e com nós mesmos. A maior riqueza que um homem pode ter não se mede pelo tamanho da sua terra, mas sim pela paz que ele encontra quando senta na varanda, ao cair da tarde, cercado por quem ama. Valorize as pequenas coisas e as pessoas simples que fazem a sua vida ser grande. Tenha um sábado de paz, é o nosso desejo. Bora curtir mais moda, gente! Intervalo comercial rapidinho. Nossos parceiros trazem boas oportunidades para o seu fim de semana. Eu volto já. Som do Campo de volta. Aumenta o volume que o sabadão está especial demais por aqui. Hoje, dia 11 de julho, a igreja celebra a memória de São Bento, pai do monaquismo ocidental. O pai do monarquismo ocidental e padroeiro da Europa, São Bento ficou conhecido por uma famosa regra, ora et labora, que significa reza e trabalha. Ele nos ensina a encontrar o equilíbrio entre a nossa obrigação do dia a dia e a nossa conexão com o sagrado, que a poderosa medalha e a intercessão de São Bento protejam as nossas casas de todo o mal. São Bento, rogai por nós. Bom dia, gente. Mais modão tocando.

0: intervalo comercial rapidinho. Nossos parceiros trazem boas oportunidades para o seu fim de semana. Eu volto já.
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3: Duas e 44.
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3: Duas e 45.

0: Bando Campo de volta, aumenta o volume que o sabadão está especial demais por aqui. Hoje, dia 11 de julho, a igreja celebra a memória de São Bento, o pai do monarquismo ocidental e padroeiro da Europa. São Bento ficou conhecido por uma famosa regra, ora et labora, que significa reza e trabalha. Ele nos ensina a encontrar o equilíbrio entre a nossa obrigação do dia a dia e a nossa conexão com o sagrado. Que a poderosa medalha e a intercessão de São Bento protejam as nossas casas de todo o mal. São Bento, rogai por nós. Bom dia, gente. Mais modão tocando.
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0: pausa rápida para o comércio local. Fique ligado que tem muita história boa vindo aí.
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4: 3 e 6.
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1: 3 e 7.

Estamos de volta, meus amigos, afastando a preguiça e trazendo o calor do campo para o seu rádio neste sabadão. Vamos saber o que o dia nos traz para lembrar e comemorar. Dia Mundial da População, uma data criada pelas Nações Unidas para refletirmos sobre o nosso futuro, o meio ambiente e o cuidado com o planeta que deixaremos para os nossos netos. É dia do rondonista, homenagem àqueles que participam do projeto Rondon, levando saúde, educação e cidadania para os cantos mais distantes do nosso Brasil. O amanhã, meu povo, moda boa chegando aqui para começar mais uma sequência.

0: dar uma passada nos nossos patrocinadores. É jogo rápido, volto já.
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4: 3:25.
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4: 3:26.

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1: O som do campo continua. Obrigado a você que nos escuta no radinho de pilha, no carro, na internet. Tudo de bom aí, obrigado pela sua audiência nesta manhã maravilhosa de sabadão. Que o seu final de semana seja, sem dúvida nenhuma, um fim de semana espetacular, é o nosso desejo. Viajando aqui nas asas do tempo, o que aconteceu em um 11 de julho? Bora saber? Em 1930, o Papa Pio XI declarava oficialmente Nossa Senhora Aparecida como a padroeira principal do Brasil, um momento histórico para a fé do nosso povo. Em 1979, a estação espacial norte-americana Skylab retornava à Terra após anos de pesquisa no espaço, chamando a atenção do mundo inteiro. Você por dentro aí de fatos históricos e agora curtindo mais modão com a gente aqui.

0: break. Na volta tem mais modão pra gente curtir. Segura aí, rapidão, tô de volta.
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4: 3:46.
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4: 3:47.

volta com o seu programa de todas as manhãs. Se hoje é o dia do seu aniversário, esse bloco foi feito pra você. Parabéns, aniversariantes do dia. Sábado é dia de festa em dobro. Quem comemora aniversário hoje, bora saber? No Mundo dos Famosos, mandamos os parabéns para o talentoso ator brasileiro Neto Geno e pra lenda do rock mundial, Rit Sambora. E o abraço mais apertado vai para os nossos ouvintes, aniversariantes que estão reunindo a família para aquele churrasco do sabadão. Felicidade, gente, que a sua vida seja como uma boa semente em terra fértil, que dê frutos de alegria, que seja regada com muita saúde e que a colheita seja cheia de amor. Parabéns e muitas felicidades aí. Hora de ouvir mais moda.

0: vamos para o intervalo comercial. Na volta tem aquela prosa boa de fim de semana. Rapidão, tô de volta.
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1: 4 e 9.

Pra você curtindo tudo de bom. Oh, minha amiga dona de casa, bom dia pras secretárias do lar, estamos de volta. O sol já aponta no horizonte, o sábado promete ser bonito demais, meus amigos. Acordar cedo no sábado é bom demais, porque a gente faz tudo sem aquela correria do meio da semana, não é mesmo? Quero mandar um alô especial pro seu Donizete, que já tá cuidando da horta, pra o jovem Tiago, que está ajudando o pai no curral, pra dona Tereza, que prometeu um bolo de fubá quentinho pra família hoje. Um abraço pra todos vocês aí, tá bom? Ótimo dia, bom sabadão. E a curiosidade do dia, ó. Sabiam que no dia 11 de julho de 1895, os irmãos Lumière apresentaram o cinema pela primeira vez para cientistas? Mal sabiam eles que aquela caixinha de luz ia mudar a forma como o mundo conta histórias, não é mesmo? Hora de modão, mais sertanejo tocando aqui.

0: tempo.
1: Momento dos nossos anunciantes. Fique por aí que o modão sertanejo tá chegando. Volto já.
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3: 4h27.
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3: Quatro e vinte e oito.

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Falar de sertanejo raiz no sábado é lembrar de reuniões no quintal, de céu limpo, de grandes duplas como Chitãozinho e Chororó no início da carreira, João Mineiro e Marciano, Teixeirinha com as histórias do sul e o romantismo de João Paulo e Daniel. 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O rádio que no sábado de manhã é o companheiro oficial da faxina, do trato dos animais e do churrasquinho na beira do fogão a lenha. O rádio une as pessoas. Tudo de bom. Obrigado pela sintonia. Bora com mais moda.

0: É, compadre, mas hoje eu tirei um tempinho pra visitar o senhor, viu, senhor?
1: É, né, velho?
0: A gente anda muito tarefado, né? Quase não dá tempo de visitar os compadres, mas hoje eu arrumei um tempo pra vir aqui.
1: Satisfação minha.
0: Como é que anda as coisas por aqui, compadre?
1: Tá bom, mais ou menos, mais ou menos.
0: Olha, lá pra mim não anda muito bom, não, compadre.
1: Tá não.
0: Pois é, o trem pra lá anda meio feio.
1: Tá ruim.
0: É, o senhor sabe que... Eu sei lá, compadre, mas eu até vim aqui, acho meio sem jeito falar com o senhor, mas precisa aí vir.
1: E qual que é seu gaio?
0: É o seguinte, compadre, queria saber se o senhor pode emprestar 2.000 conto pra mim.
1: 2.000?
0: Sim.
1: 2.000?
0: Eu preciso de 2.000.
1: É. Bom, acontece, compadre, que eu também tenho umas contas pra pagar, sabe?
0: É, compadre, mas dependendo da data que o senhor tem o vencimento, eu trago o senhor de volta.
1: Daqui pra uns 30 dias eu vou precisar desse dinheiro.
0: Se o senhor me emprestar, eu pago o senhor com 15.
1: Com 15?
0: 15 dias.
1: É. Então eu empresto.
0: Ei, compadre, se o senhor me quebrar, vou ficar devendo obrigação pro senhor.
1: Ô, mulher! Pega esses 2.000 que tá no fundo do baú, traz aqui pro compadre pra desapertar ele.
0: Ei, compadre, só o senhor mesmo vai fazer uma coisa dessa pra mim, viu?
1: Mas olha aqui, eu espero no máximo 30. 30 dias.
0: Mas eu pago com 15, compadre.
1: Paga?
0: Olha, daqui a 15 dias eu tô aqui.
1: Tá.
0: Eu sabia que o senhor quebrar meu galho, compadre. Obrigado! Daqui a 15 eu tô aqui de novo.

0: que vai, compadre?
1: Eu vou indo mais ou menos.
0: É, eu também tô mais ou menos, porque os 2.000 contos que o senhor emprestou de mim lá em casa, tá fazendo farta.
1: Eu não tô entendendo o que o senhor tá falando, compadre.
0: É, quando a gente deve, a gente não entende com facilidade mesmo, né, compadre? Mas aquele 2.000 contos que o senhor me emprestou, e eu falei que eu esperava 30 dias. O senhor falou, não, com 15 eu pago. Já tá com 40 e o senhor até agora não se explicou.
1: Eu vou dizer uma verdade pro senhor. De tanto que eu já emprestei pra tanta gente que eu tô devendo, que eu nem lembro mais desse negócio.
0: É, mas carece de lembrar, porque 2.000 contos são 2.000 contos, faz farta, né, compadre?
1: O senhor quer saber de uma coisa? O senhor tá falando é muita besteira na porta da minha casa.
0: Compadre, o senhor tá querendo que eu volte a pé pra Minas Gerais? Não dá.
1: Olha, compadre, se o senhor não for embora daqui, eu ainda vou te cortar de chicote.
0: Não. Violência, não. Não precisa cortar de chicote, não. Eu volto a pé, mas panhar não panho. E quer saber de uma coisa? Esses 2.000 cruzeiros ficam desmola.

0: que brigaço ele fez, será aquilo?
1: Mas, compadre, que lharia será isso mesmo?
0: Prontaram a frojoca dos infernos.
1: Mas será, compadre, que um trem desse pode ser verdade?
0: Ora, não é.

0: compadre? Os companheiros dele estão treinados, mesmo traquejados.
1: É, o tal da má companhia, né, compadre?
0: Olha, enquanto o rato da barriga branca dá uma viagem, dá 3, 4 cada um.
1: É, puro rato.

0: antiga, compadre.
1: Ih, antiga zero, compadre, ó.
0: Compadre, isso é igual um furunco. Há muitos anos que o trem vem inchando, vai latejando, comichando, mas agora parece que veio a furo.
1: É preciso arrancar o canecão que é pra sarar de vez, né, compadre?
0: É, de vieira.

0: compadre, não tem surtão que aguenta, compadre.
1: Compadre, parece que deu então um problema na família do surtão.
0: É, arranjou um problema sério, daqueles verdadeiros, compadre.
1: Genuíno, compadre.
0: É.

0: pauta a discussão para dividir o mensalão. Portanto, declaro aberta a sessão.
1: Ué, compadre, parece que isso rima com companheiro.
2: Como de fato, compadre, de vera.
0: Por nós.

0: Tava parecendo um Atanajura, compadre, com tanto dinheiro.
1: O que era de capanga, mala e bolsa, encheu tudo, quando não deu mais onde pôr, pousaram na cueca.
0: É verdade.

0: compara, o trem virou lá um formigueiro.
1: Ué, é só a fila de mala entrando vazia, saindo cheia, compadre. É. Um trieiro desse tá fundo.
0: É.
1: Tá puído lá, viu?
0: É, o Brasil não merece um trem desse. Ali.

0: Isso mesmo, compadinho, nas pré-fundas do inferno.
1: É verdade. O padre, esses puritos ladrão, vai tudo pro inferno. E o capeta vai chorar aquelas agaias bem no sobre do miserável.
0: Isso mesmo, no sobre.
1: Tem doído, compadre. Mas sabe um trem, compadre? É melhor nudez do que no nosso.
0: Como de fato, compadre, como de fato.
1: É, nudez é até engraçado, ué.
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0: Mais um intervalo, ajeite a sintonia que eu já volto.
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4: 4h51.
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volta para o nosso encerramento. Vamos rodar a última especialíssima sequência de modões deste sábado. Que você tenha um dia 11 de julho maravilhoso. Obrigado pela sua companhia. Um dia lindo aí para todo mundo. Para de curtir então a nossa última sequência aqui, ó.

0: fechamos então a nossa manhã de sabadão na sua companhia. Que você tenha um dia maravilhoso, um final de semana igualmente maravilhoso também. Muito obrigado por deixar a nossa voz fazer parte da sua manhã. Que o seu sábado seja cheio de risadas, comida boa, modão de viola e muito carinho da família. Amanhã é domingão, dia de descanso total. Mas na segunda-feira, bem cedinho, espero por você aqui no mesmo horário, viu? Fiquem todos com Deus, um ótimo sábado e até a segunda. Tchau, gente.
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7: 5:17.

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5: 5:31.

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0: 5:49.

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4: 6:05.
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4: Seis e cinco.

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2: Muito bom dia, bom dia, bom dia, bom dia. Como é que tá as coisas por aí? 6:16. Você curtiu aí? Valéria Barros, Não Quero Piedade. Aí é moda, hein? Bom dia pra todo mundo aí no sítio Chacras e Fazendas. Pra você que já terminou a tarefa aí, né? Tirando creme aí. Pessoal que tira o leite aí no curral. Pessoal da linha do leite, né? Eita, maravilha. O pessoal também que saiu cedo de casa aí pra dar uma curtida final de semana aí numa pescaria, né? Na casa do sogro, na casa da tia, na casa da mãe, no sítio, né? Na fazenda. Isso é bom demais. Vamos de carona com vocês aí. Meus amigos caminhoneiros, carreteiros, boiadeiros, caçambeiros, toda essa moçada aí, meus amigos que trabalha na boleia. Pessoal que trabalha também nos maquinários fora da estrada também, né? PC, retroescavadeira, caminhão e aí vai, viu? Eita, moçada que trabalha de segunda a segunda. Bom dia, bom dia, bom dia. E bom dia pra você também que tá em casa, né? Não tá fazendo nada, tá de férias, não tá tendo aula, né? Tá em casa curtindo a programação aí. Bom dia, bom dia, bom dia. Vou agradecendo aqui a dona Ieda, o pessoal que participando já com a gente pelo WhatsApp aqui, a dona Ieda, a Célia de Oliveira, meu amigo Silvio Marcos, meu amigo Alessandro da Pecuária 2, quem mais? A dona Bete, ô dona Bete, bom dia, bom dia, bom dia. Vou agradecendo aqui também nossos apoiadores, né? Nossos apoiadores aqui do programa. Vou mandando abraço aqui para todos os nossos apoiadores aqui. 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Vou mandando um abraço aqui pro pessoal que tá na sintonia. Meu amigo Marcelo, lá da Distribuidora Guri. Alô, Marcelo! Meus amigos do Rebox Oliveira, meu amigo Bill, Joel, Pirata, toda a equipe lá, hein? Meus amigos também, JK Caltri, José Rosa, Cleiston, a Daniele e toda a equipe lá da JK Caltri, ligadinha com a gente aqui na Conte. É claro, meu amigo Serginho Motos. Alô, Serginho! Mercadão dos Tambores e Tambores São Jorge, meu amigo Jorge, o Edelso, toda a equipe lá. Pessoal, gente boa no mundo e curtindo a programação também. Vamos trazer aqui, produção, enquanto o velho Geraldo não chega, Abel e Caim, o IP e o Prisioneiro, Moda Bruta é aqui.
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3: 6:23.

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1: 6h28.
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5: Muito bem, estamos de volta, 6 horas 28 minutos. Bom dia, bom dia, bom dia para todo mundo aí, para você que tá tomando seu café, para você que tá indo pro trabalho, para você que tá voltando do trabalho. Bom dia para todos aí. Eu vou atender o pessoal do WhatsApp aqui, senão o pessoal vai me bater aqui daqui a pouco. O velho Geraldo não chega para me ajudar, né? Meu amigo Silvio Marcos, bom dia, minha amiga Célia de Oliveira. A Célia deve estar dormindo ainda, né? É, produção, deve estar dormindo a Célia, eu acho, né? Eu acho. Meu amigo Tidinho Chicaroli, bom dia para todo mundo na fazenda aí. Pessoal que sempre acompanha nossos trabalhos aqui, obrigado pelo carinho da audiência, viu? Meu amigo Tidinho Chicaroli, aquele abraço! Meu amigo Adenilson, rapaz, o Adenilson tá lá, rapaz, terminando a tarefa aí, o Adenilson, fala comigo, bom dia!
6: Meu amigo Anderson Camargo, bom dia, chegou chegando, como é que tá o senhor na benta?
5: Tamo aqui!
6: O geral já tá pra chegar também,
5: o né? Geral tá atrasado!
6: Manda pra nós aí com Eduardo Costa, eu duvido!
5: Eu duvido!
6: Só pra curtir!
5: Essa é boa!
6: Valeu, Anderson Camargo, fique com Deus, meu jovem, tchau, tchau!
5: Falou, Adenilson. Adenilson esteve lá, rapaz, esse dia lá na nossa banca, lá na Feira Municipal, domingo. Bom demais receber os amigos lá, a visita de vocês lá na nossa banca, lá no barracão da Feira Municipal, aos domingos e também na feira de quinta. A gente tá grudado lá, a gente trabalha mesmo. 2, 3 serviços aí e a gente chega o rei. Só não pode ficar parado, porque frete carro parado não ganha frete, né? O velho Geraldo que fala isso. Bom demais, meus amigos Sidney. Ô Sidney, bom dia, meu jovem. Como é que tá as coisas por aí? A minha amiga Santana Dantas. Bom dia, bom dia.
7: Bom dia, tudo bem? Eu tô bem demais da conta. Hein? Por que você não dispensa esse velho Geraldo? Ele só chega atrasado.
5: Pois é, eu já falei isso já.
7: Dele. Ah, não. Se fosse funcionário meu, eu já tinha mandado embora. Toda vez é desse jeito. Só
5: pois
7: chega
5: é.
7: Chega atrasado. Bora que bora.
5: Pois é, ô Santana, inclusive eu já falei com o patrão aqui, mas eu acho que ele é muito amigo do patrão. E o patrão falou, ó... Deixa o velho Geraldo quieto aí, deixa que eu resolvo com ele. E já tá indo pra 10 anos e não resolveu nada até agora. Você tá doido? 6h31, bom dia, bom dia, bom dia. Minha amiga Dona Ieda, ligadinha aqui com a gente. Minha amiga Beth, a Dona Beth. A Dona Beth, sabadarei trabalhando ou sabadarei em casa, hein, Beth? Fala comigo, bom dia.
8: Bom dia, bom dia, meu amigo Anderson Camargo. Bom dia, meu amigo velho Geraldo. Sábado, hein? E eu sabadarei em casa.
5: Ah.
8: É, toca aí pra mim, trio parada dura.
5: Certo.
8: Barco de papel.
5: Uhum.
8: Vai pra vocês. E pra quem tiver escuto seu maravilhoso programa, tenha um excelente dia de sábado, abençoado por Deus.
5: Maravilha, Dona Beth, nós vamos tocar essa moda pra vocês aí, tá? Pode deixar com nós. O velho Geraldo deve estar chegando daqui a pouquinho. Meu amigo Rodrigo, rapaz, o Rodrigo tá aí juntinho com a gente, né, Rodrigo? Fala comigo, Rodrigo, manda um áudio aí. Tá ouvindo a gente aqui ou você tava ouvindo outro pendrive aí? Fala a verdade, hein? Fala a verdade. 6h32, bora de moda aqui, o pessoal já pediu um montão de moda que a gente vai tocar pra vocês aqui. 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Bora com Eduardo Costa, Eu Duvido, tem Trio Parada Dura, Barco de Papel, só modão, hein? Bom dia, agora a hora 6h34.
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2: 6:40.

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8: 6h44.
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0: Olha, apareceu, miserável. Tu tava onde, papá?
1: Rapaz, eu tive que parar a música para o velho Geraldo fazer a entrada dele aqui. Chegou atrasado e chega mandando aqui. 6h45, velho Geraldo. Você geralmente chega às 6 horas, 5h30. O que tá acontecendo, moço? Não vai falar, não. Vem cá, rapaz. Fala aqui no microfone. Bom dia, velho Geraldo. Fala aí.
2: Entramos na lagoa.
1: Bom dia! E aí, como é que tá a redondeza redonda, gente? 6h46 e eu cheguei aqui atrasado hoje, que é o seguinte, rapaz, ontem eu dormi tarde demais, né? Recebi o pagamento, né? Graças a Deus, né? Que eu sou aposentado, mas eu trabalho também pros vizinhos ali, e aí pego umas diárias. Aí recebi ontem, rapaz, aí vai no mercado, vai num lugar, vai no canto, vai no outro. Eu cansei demais e dormi tarde, chega no sítio, você vai guardar as coisas, né? Aí vai tratar dos bichos, vai punhar água pros bichos, né? Que a gente tem um monte de bicho. É porquinha, galinha, é avestruz, tamanduá, tatupeba, nós também cria lá também. É, eu tenho um rebanho gigante de gado, né? Que a gente tem que estar tratando também. Ô, velho Geraldo, quantas cabeças de gado você tem lá na sua propriedade, velho Geraldo? Pera aí, deixa eu contar. Tem duas. E dá esse trabalho todo pra cuidar, velho Geraldo. Ai, sem falar nisso, né? E aí tem meu burro Pirulito também, que é um doce de animal. Aí tem também meu galo. Meu galo que eu, de estimação, que hoje ele já tá com umas 15 arroba, mais ou menos. Aí tem os carneiros, né? Tem tanta criação, rapaz. Parece um zoológico lá na minha casa já. É, tô falando. Tudo quanto é desgreta de bicho, gato, o pessoal solta na estrada, eu fico com dó e levo pra lá. Já cachorro mesmo tem uns 20. Gato, eu não sei nem quantos, fora eu, não sei quantos que tem. Tá bom, e já chegou falando a verdade, puríssima, né? Tô entendendo. Não, eu não minto, não, eu falo a verdade. Então tá bom então, velho Geraldo, vou continuar atendendo o pessoal aqui, o meu amigo Rodrigo. Ô Rodrigo, bom dia, meu jovem, como é que tá as coisas por aí, rapaz? Fala comigo aí, bom dia.
3: Bom dia, meu amigo Escobargo, tava de pedra aí, não. Tava... Não, tava deitado ainda. Tava dormindo, tava deitado, mas tava escutando um programa, né?
1: Aham.
3: Uhum. Me cansado, né, cara? Com as tranqueiras, chega no fim de semana mais cansadinho. Mas tá com a bola pra lá desse jeito, repetida. Mas você é porreta. Um pai já cuidando, então os outros ficam com nojo de cotovelo. Os outros radialistas ficam com nojo de cotovelo. Aí fica bravo comigo. Tá? Toca pra nós aí, vida alheia, tá? Mas pra você, pro seu Gerardo. Tá?
1: Obrigado!
3: Aí pro meu vizinho José Carlos.
1: Aham.
3: Uhum. Pro Eurico. Com o Clóvis da Vila Bahia, o Clóvão, tá? Nos Tescal, tá? O Anjo da Distribuidora, minha irmã Sibeli, a Dona Célia, que a gente voou pra caramba, tá?
1: Hã?
3: E o Humberto da Fazenda Furalida.
1: Tá, Cássio, pega, cheguei a cochilar, rapaz.
3: Estamos sempre na audiência, hein? Sempre na audiência. Você.
1: Hã?
3: Eu vou comer 10 e você trata a gente bem.
1: Olha.
3: A gente não gosta que a gente elogia o outro. E aqui elogia também, mas o programa dele não merece por onde. Tchau, obrigado. Uma audiência, hein?
1: Tá certo, tá certo. Esse menino parece o Galvão Bueno. Ele fala muito, né? Mas é gente boa. Vamos lá, menina da aldeia. 6h49 aqui na Conte, meu filho.

0: Cachaceirinha.
1: Rapaz do céu, só música boa, né? TVI, essa daí, Porta do Mundo, teve Rio Negro e Solimões, Cutelim. É só moda boa da moléstia, rapaz, você tá doido.
2: Ô, véio Geraldo, é o seguinte, deixa eu te falar. Mandar um abraço aqui pro Lima, o Lima curtindo a programação, ótimo final de semana pra vocês aí também. Minha amiga Vânia do Requeijão. Ô, Vânia, como é que tá as coisas por aí, Vânia?
3: Bom dia, bom dia, bom dia, meu grande amigo Anderson Camargo. Anderson, eu quero ouvir uma música hoje com Teodoro Sampaio, tá bom? Teodoro Sampaio, quem vai mandar no mundo vai ser as mulheres. Vê se eu sei, coloca meu nome aí, Anderson, no nato. Um bom dia, que papai do céu derrama os ventos sobre a sua vida, a vida da sua esposa e todos os juntos na cerda. Tá bom? Que abençoe mesmo. Nossa
2: amém,
3: casa.
2: Amém.
3: Abençoe o nosso dia, tá bom? E um bom dia, bom dia.
2: Bom dia, minha amiga Vânia do Requeijão. Pra todo mundo aí. A dona Beth tá lá curtindo a programação também. Mandar um abraço aqui pro meu amigo Rodrigo. Já tocou a moda dele, né, produção? É isso aí. 7 horas em ponto, aquele abraço pra todo mundo, sabe aonde, o Vé Geraldo? 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
2: 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Vamos para um breve intervalo comercial, é rapidinho, já já a gente volta. Não sai daí!

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1: 77

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2: Já voltou. Opa! Estamos de volta, gente boa! Muito bem, Geraldo, 7:08.
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2: Vou mandando abraço pra todo mundo aqui participando com a gente pelo nosso WhatsApp aqui. Meu amigo Hélio de Oliveira. O Helinho tá por aqui, rapaz. A Nilva também tá por aqui também. Bom dia. O velho Geraldo, o Hélio de Oliveira mandou áudio pra nós aqui. Bom dia.
3: Ô, meu amigo, bom dia, tudo bem? Tô
2: beleza. Por cá,
3: Camargo. Manda um modão pra nós aí da Nalva Guiar. Tá bom? Qualquer uma dela aí, tá bom? É muito top, do fundo do baú, né? Quero oferecer para todos Jauru, Vale São Domingo, Adrianópolis, Vila Cardoso, todos também ali de Vila Bela, Luci Alva também, o Antônio também que tá ligado, Antônio Soares lá, sempre pede dar um alô também, agora que eu lembrei, em Jauru, né? Mas quero oferecer para todos o Cosme Damião em Nova Lacerda e em Conquista também, o Sr. Joaquim Ribeiro, tá ligado? Tchau, obrigado!
2: Valeu, rapaz, essa moda aí faz tempo que eu não ouço. Nalva Guiar, vão trazer aquela Peito de Aço aqui, uma moda bruta. É, ligadinho com a gente também, tá meu amigo Edilson de Matos Coron. Rapaz, esse menino é gente boa, esse aí, o Hélio também é top. O Hélio é top, rapaz, o Helinho de Oliveira é top, é nosso chegado. Agora o meu amigo Edilson é gente boa também.
4: Bom dia, meu amigo Anderson Camargo.
2: Bom dia.
4: Como é que tá?
2: Beleza.
4: Tá mais tranquilo, graças a Deus.
2: Beleza.
4: Como você rodar pra nós hoje aí, Denis e Jorge, porta de bar. Oferecer pra todos que tá na escuta do programa, pra todos vocês aí da rádio. Oferecer lá pro povo do assentamento Miúra, assentamento Carla Patrícia, assentamento Triunfo. Oferecer lá pro Beira Cerca, assentamento Miúra. E oferecer lá pro Mineirinho e pro meu irmão Luiz Corão lá do assentamento Triunfo. E oferecer pro Rubens o Pé de Galinha, meu amigo ali, meu irmão Vicente Corão, meu amigo Denilson, meu amigo Cidinho ali, funileiro. Falou, meu amigo Anderson Camargo. Um bom dia pra todos aí, meu amigo. Com Deus aí.
2: Opa, pra tu também, meu irmão. Ó, eu achei aqui, não com essa dupla, mas com Rude Robson, tá? Vamos trazer essa moda aí. É Porta do Bar, boa demais da conta. Boa pedida aí, viu? Quem mais tá com a gente aqui, o velho Geraldo? É o Jorge, rapaz. O Jorge tá aqui com a gente também. Bom dia, Jorge.
5: Bom dia, meu amigo Anderson Camargo, velho Gerardo.
2: Bom dia.
5: Salvador, meu amigo. Tamo aqui, curtindo a programação. Tamo meio sumido, mas sempre tamo curtindo aí a programação. Manda um abraço aí pra todos os ouvintes, em especial pra minha esposa Regiane, pros meus filhos Apolo, pro Lorenzo, pra Inaíger. Também mandar um abraço pro Lúcio Heracema lá no Coronel Ari, pra todos no Pindaituba. Pra todos lá no Miura, na Carla Patrícia e pra todos os colaboradores da Ultra Popular. Toca o modão pra gente curtir, meu amigo. Bom fim de semana. Se você não tocou aí ainda, se der tempo, toca o hino aí. Toca Terra Roxa. Beleza?
2: Maravilha, Terra Roxa. Modão também, rapaz. Já não trazer essa moda aqui também, viu, meu amigo Jorge? Um abraço pra você e pra toda a família aí. Vamos trazer moda aqui, velho Geraldo. A música não pode parar, rapaz. Tá chegando essa aqui, ó. É. Nalva Guiar Peito de Aço.
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3: 7:27.

0: Eita desgreta! 7h27, a hora passa voando, meu filho, você tá doido? Pensando num momento assim, uns minutos que passa rapidinho. E você tá doido, rapaz. O tempo passa rápido. Então aproveita o seu tempo em coisas boas, viu, meu filho? Em coisas boas! Uma cobra
1: venenosa. Muito bem, velho Geraldo. Obrigado pelo recado, velho Geraldo. Vamos que vamos. Vamos agradecendo aqui nossos apoiadores aqui. 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Tá chegando mais moda aqui, velho Geraldo. Rick Renner, Escolta de Vagalume. Tem Rio Negro e Solimões, Tô Por Aí. Aí é moda. Bom dia, bom dia.
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4: 7:36.

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3: 7:40.

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2: Rapaz do céu, que música é essa? Bruno e Marrone, Trânsito Parado, né, meu filho? 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Meu amigo Aguinaldo tá lá com a mão na minhoca e a dona Rosângela lá sorrindo. Só de boa, dona Rosângela, uma mulher gente boa demais, rapaz. Pra aguentar o Aguinaldo tem que ser muito gente boa. Eita, Aguinaldo é uma figura, rapaz. Ele é palmeirense, mas é gente boa.
3: 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Vou mandando abraço aqui pro amigo Elinho de Oliveira, a dona Ieda, também a dona Santana Dantas, toda essa moçada aí, a minha amiga Angra Pereira. Ô, Angra Pereira, bom dia pra você também, viu? Meu amigo Edmilson Matos Coron já curtiu a moda dele. Minha amiga Vânia do Requeijão, bom dia, bom dia, bom dia. Pra todo mundo que participou com a gente aqui pelo nosso WhatsApp. 7h45, dá tempo de tocar mais moda aqui, né, Vegerado, ainda. E a gente tá por aqui, viu, gente? Vai mandando seu WhatsApp aí. E nós vamos agradecendo aos nossos apoiadores aqui. 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Vou mandando abraço também para os meus amigos ligados com a gente também, a todos os gerentes lá dos Postos Iguaçu. Alô, meu amigo Rogério. Rogério Togo e toda a equipe Postos Iguaçu, aquele abraço para vocês aí. Meu amigo Marcelão, também da Distribuidora Guri, curtindo a programação. Também a moçada lá do Rebox Oliveira. Alô, Bill, Joel, aquele abraço. Meus amigos também do Serginho Motos. Meu amigo Serginho tá lá grudadinho no rádio, maravilha. Meu amigo Jorge, também o Edelson, lá do Mercadão dos Tambores e Tambores São Jorge. Aquele abraço, bom dia pra toda a equipe aí, viu? Tá chegando aqui Chitãozinho, Chororó, Fogão de Lenha.
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Eita, Gian Giovanni, cai no laço, seu amor, tô preso, tô amarrado, aí é moda, hein, rapaz, cê tá doido. Rapaz, isso é melhor ser locutor, cantor, Deus me livre. Desiste logo, viu? Muito bem, velho Geraldo, vou mandando um abraço aqui, um bom dia, meu amigo Marco Boiadeiro, minha amiga Selma Caetano, lá no assentamento Barra do Marco, bom dia pra vocês. Wesline, bom dia, pra todo mundo curtindo a programação, gente, chegou a hora, aquela hora que é chato, mas a gente tem que ir embora. Eu fico assim, eu falo assim, é chato assim, porque a gente queria ficar aqui a manhã toda com vocês, né, trazendo só coisa boa, fazendo aquela resenha de sempre. Mas já está vencendo o nosso horário e a gente tem que ir embora, né, velho Geraldo? O velho Geraldo também tem conta a prestar com a patroa. 7h54, gente, a programação tá recheada aqui na Conte, depois do nosso programa tem Sabadão Mix, depois tem Interligados e muito mais aqui na programação. Gente, obrigado pelo carinho da audiência.

0: semana.
1: Falou, vem geral, tchau. Rapaz, também vou embora e eu volto aqui na rádio só sábado que vem, né? Sábado que vem nós volta. 7h55, vou embora. Um beijo pra você, bom final de semana. Fiquem todos com Deus. Tchau, tchau, gente.
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1: Oito e quatro.
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4: Sou o pastor Ricardo Stable e este é o quadro Palavra de Fé. Vista suas melhores roupas, use o perfume guardado, marque o café com os amigos, abrace mais, elogie em voz alta, perdoe o que der. Diga que ama enquanto há tempo. A vida muda sem avisar, mas Deus nos dá todos os dias a chance de vivermos o agora. E o agora é o que realmente importa. Por isso, o tempo verbal do dia de hoje é presente. Aproveite o presente que Deus lhe deu.
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0: 8:11.
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Muito bem, muito bem. Bom dia, bom dia, bom dia, bom dia, bom dia, bom dia. E aí, tudo bem com vocês? Todo mundo na paz, todo mundo tranquilo? Tô chegando, hein? Tô chegando por aqui, já pronto pra gente iniciar mais uma manhã de muita diversão, de muita alegria. Programa Sábado Mix a partir de agora. Meu amigo Janqueiro te levando pra você aquela boa música, levando diversão pra você a partir de agora na programação Conte FM. 3266-6095, tá aí liberadaço. Pra você poder estar participando com a gente a partir de agora. Com muita música, com muita diversão pra você. Essa manhã maravilhosa, hoje sabadão, 11 do mês de julho de 2026. Vai com calma tempo, vai com calma tempo. O negócio tá passando rápido, menino. Já estamos chegando quase, encerrando quase a primeira quinzena do mês de julho. Ah, vai com calma aí. Como que vocês estão? Preparados? Para mais uma manhã de muita música bacana, de muita diversão aqui na sua Conte FM? Pode ficar super à vontade para você participar comigo a partir de agora. Muito obrigado pelo carinho da sua audiência. Aqui seu amigo Jean Kennedy. Tudo para fazer a festa contigo nessa manhã de sabadão. Em parceria com a Viva Moda e Casa, Marturama e Super Mais, Bruna Papelaria Aviamentos, Criativas Home Store, Restaurante Cheiro Verde, Rede Dino Poste das Empontes Lacerda e Café Agro. Com esses grandes parceiros, nós vamos aqui levando música e diversão pra você até as 11 horas da manhã. Depois das 11 horas tem Águia Maria, Interligados. Nós vamos começar a fazer a farra a partir de agora, hein? Porque você sabe que diversão e alegria é aqui, Sábado Mix, a partir de agora, com música boa pra você. Vamos que vamos, começando mais ou menos assim, ó.

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13: 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Beleza, beleza, já tô de volta por aqui na programação da nossa Conte FM. 8 horas mais 27 minutos. Bom dia, bom dia. Bom dia, Selma Caetano. Acompanhando a programação com a gente. Valeu, Selma, bom dia pra você. Bom dia, Nilva Souza Silva. Tá curtindo a programação também da Conte FM. Valeu, Nilva. Bom dia, obrigado pelo carinho da audiência. Ah, lá vem ele, lá vem o Marco. Tá chegando por aqui nosso grande amigo Marcos Boiadeiro. Bom dia, rapaz.
14: Fala com nós aí, Jaque. E aí, tomou quantas ontem?
13: Ontem, 1, 2, 3, 4.
14: E aí, perdi meu amigo, como é que você tá aí? Grande abraço aí, meu. Toca pra nós o modelo aí, meu.
13: Beleza.
14: Mais tarde tem resenha. Só que você não tá de tarde, não tem como mandar foto pra você, não.
13: Pois é, né? Em vez de mandar foto, manda convite, ora. Que negócio é esse? Mandar foto. Quero participar. Valeu, Marcos. Bom dia pra você. Ontem eu topei o Marcos Boiadeiro lá no Mercado Borges. Tava comprando 14 peças de picanha lá. E eles vaziou o freezer de Heineken com a festa que vai ter hoje. Eu até agora não recebi convite nenhum. Sei não, eu cheguei lá, eu tô vendo esse homem tá me olhando. Eu olhei pra esse homem, eu cumprimentei, esse homem tá me olhando. Aí eu fiquei tímido. Aí que ele falou, eu sou o Marcos Boiadeiro. Rapaz, como é que vai conhecer, Marcos? Olha na foto aqui, parece que você tem 16 anos. Olha você de perto, rapaz. Parece que você tem 14. É por isso que o povo fala, coloca a foto no perfil de um jeito, pessoalmente é de outro. Aí quando some, ninguém acha, bom? Eu já falei com ele, já vi com... Eu sou... Marco, pode vir falar comigo quando me ver assim. Até eu me acostumar, porque, cara, enquanto não me acostumo com a feição da pessoa, eu sou difícil pra guardar a feição das pessoas, hein? Ainda mais se for alguém que eu conheça só por foto, pessoalmente, eu olhar assim. Eu não conheço, não. Aí você tá vendo na foto aqui, parecendo Leonardo DiCaprio. Aí que quando vê pessoalmente, tá parecendo Tiririca. Aí... Fala comigo.
14: Não deflama eu não, fica quieto aí, uai. Você me denuncia de jeito,
13: uai. Eu sei que eu quero participar do churrasco. Eu quero comer essas 14 peças de picanha. Diz que ele pegou, diz que a picanha, aquela doada, né? Aquela que falaram que ia ter. Diz que ele pegou, diz que o ticket no Crais, é. Ai, ai, foi depender daquela picanha lá pra gente comer carne. Tá todo mundo perdido. Nilza Leme Silva. Bom dia, bom dia.
15: Bom dia, amigo. Bora, bora.
13: Bora.
15: Amigo. Bora ser feliz.
13: Vamos que vamos, é minha nóis. Amiga. Sábado. Valeu, Nilza. Tá lá no Serra Azul acompanhando a programação com a gente. Bom dia pra você. Pra toda a família. Acompanhando a programação, seja bem-vindo à nossa Conte FM, tá bom, Nilza? Obrigado pelo carinho da audiência. Quem mais, quem mais? Marlene Martins. Tá curtindo a programação? Ah, eu falei da picanha, ela já mandou aqui. O quê? Tá... Achando que ela mandou o quê? Um pratinho de picanha cortado? Não, ela mandou foi foto também. Tá. Esse povo só me manda foto. A Nilva mandou pra gente aqui, já ficou, é bonita. Lá no Mercado Guia. Rapaz, o negócio tá bonito aí, minha amiga. Que isso? Olha a picanha ajeitada. Isso aí com sarzinho por cima, depois um limãozinho depois de assado. Ai, ai. Deixa eu parar com essas conversas aqui, porque é 8h30 ainda. Vai demorar pro horário do almoço. Aí eu vou contar um negócio pra vocês aqui. Vou contar um negócio pra vocês. E pelo amor de Deus, não vai fazer fofoca contar pra ninguém, que ninguém tem que saber não. É só entre nós aqui da rádio. Eu tô com uma gelada lá já preparada, só esperando alguém fazer o convite. Mas só pra nós aqui, conta pra mais ninguém não. Vamos lá! Emerson Silva! Ele tá rindo da picanha aqui. Marco, ele tá perguntando em qual setor que você foi lá pegar o ticket pra retirar a picanha. É, Emerson, você que não vai comprar aquela picanha cabotian ou picanha moranga, não, que você vai ver, você vai comer picanha. Elizabeth tá acompanhando a programação, bom dia!
16: Oi, Opa! Queria ouvir uma música mais animada e hoje.
13: Olha!
16: Um forrozinho, oferece pra Vanessa mais o Josi.
13: Uhum.
16: O Célio Fernando e a família dele.
13: Sim.
16: E Elizabeth do Alto da Glória.
13: Beleza, Elizabeth, tranquilo.
16: Música. Um forró?
13: Um forró?
16: Muito forró, assim, na hora eu não lembro que é música boa de forró, não.
13: Você não lembra?
16: Agora, se for música sertaneja, aí eu lembro.
13: Tá certo.
16: Qual música que eu quero, qual o nome do cantor.
13: Uhum. É, tá certo, é a sua praia, né? Aqui eu lembro de vários aqui, desde Internacional, a Pagode, a Forró, Lambadão, Rasqueado. Tem que lembrar, porque eu gosto, né? Eita, não, dá certo. Vamos dar sequência então, trazendo música boa. Pra galera curtindo a programação com a gente em todos os cantos da cidade. Pra você nos sítios, chácaras e fazendas, acompanhando a programação com a gente. Deixa eu ver quem que vai cantar pra gente aqui. Vai pra nossa grande amiga Elizabeth. Acompanhando a programação, vai pra Marlene, vai pro Emerson. Vai pro Marco. Não venha, Marco. Vamos lá, vamos dançar. Chega de papo. Ei, ei, ei. Ah, menina, hein? Será que vou mandar pra minha amiga? A mamãe da Josi, a dona Joana do Lambadão. Eita, dona Joana, bom dia, moleque!

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9: Vamos lá. Já tô de volta por aqui na programação. São 8 horas mais 44 minutos. Bom dia. Vamos dando sequência por aqui na programação. A galera tá participando com a gente pelo nosso WhatsApp. Minha amiga Santana. A mulher tá ficando doida lá ouvindo a programação. Santana, a gente é meio variado desse jeito mesmo. Igual diz o pessoal lá em Vila Bela. Fulano é meio variado. Fala comigo, mulher, bom dia.
8: Ei, será que o velho Gerardo é sorteiro? Eu tenho tanta vontade de conhecer ele.
9: Olha.
8: Que eu tô à procura do namorado.
9: Não, esse deve colocar errado. Ah, aqui. É esse aqui.
8: Não, uai.
9: Ah.
8: Eu tava procurando meu celular, o celular na minha mão. Ai, esse programa tá doido. Eu tô ficando é doida junto com esse programa maravilhoso. Ei, manda uma música, não sei o que, não sei o que lá, não sei o que, não sei o que.
9: Hã?
8: Parece que eu tô sozinho, sei lá. O Murilo Huff.
9: Lá,
8: o ex-marido da Maria Mendonça.
9: Ah, novo sozinho.
8: Aí depois você falou assim, não sei o que de cerveja. Meu Deus do céu, fiquei louca. Olha a cerveja, eu vou lá buscar pra mim beber logo. Hoje pode, né? Que hoje é sábado.
9: Hoje...
8: É que você não pode, né?
9: Hoje pode, Santana, hoje pode. Sabe onde que tá essa cerveja? 16 caixinhas, tá lá na casa do Marcos Boiadeiro. Na casa do Marcos Boiadeiro, é. E ele nem chama nós pra tomar uma com ele, deixa ele. Vamos resolver esse negócio ainda. Janete Aparecida Félix Cavalcante. Tá curtindo a programação, tá pedindo música com R-Som. Oferecendo pra todos da rádio, pra todos os ouvintes. E oferecendo também pra família dela. Break it down. Já vamos puxar aqui, ó. Falou de música animada, é isso que eu gosto. Sabadão a gente tem que sair daquela melodia toda. A gente tem que botar uns negócios animados pra cima aqui pro pessoal dançar pra caramba. É desse jeito, deixa eu... Vai, funciona? Tá com preguiça aqui o negócio aqui. Pronto, tá na agulha aqui. Tá no jeito. Bom dia. Galera da Vila Guaporé acompanhando a programação com a gente. Dona Hilda. A Maria tá por lá acompanhando a programação com a gente. Dona Vilma. Nosso grande amigo Poca. Todo o pessoal bacana. Galera da Poeira do Samba. Como é que vocês estão? Tudo bem por aí? Todo mundo tranquilo? Bom dia pra vocês. Bom dia, pessoal lá da Chácara São João Batista. Eita, pessoal bacana por lá de rádio ligado. Da minha amiga Maria Dalina. Minha amiga Lizete tá por lá acompanhando a programação com a gente. Toda a família aí, forte abraço pra vocês. Obrigado pela companhia. Meu grande amigo Dito. Benedito, acompanhando a programação com a gente, forte abraço. Bom dia. Eita, tricosquenta, hein? Ah, meus 34 anos de idade.

0: Gustavo Mioto, senhoras e senhores.
1: Judiou essa daqui, hein? 8h54, vamos que vamos trazer mais sucesso.
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1: Vamos de Wesley Safadão. Pilantra e meio na programação 8h54.
3: Tá chegando aí WS nos paredões. E a música do...

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2: 8:59.
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2: 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Obrigado, obrigado pelo carinho da sua audiência, obrigado pela sua companhia, 9:06. Bom dia pra você em todos os cantos da cidade, curtindo a programação com a gente. Vai mandando sua mensagem, participe comigo pelo nosso 3266-6095. Fica à vontade para você estar participando com a gente aqui na programação Conte FM. Sempre bom estar junto contigo, levando para você boa música, levando sucesso legal para você na programação Conte FM. Tudo bem? Vamos lá, 9:06. Nosso grande amigo Cid Omar acompanhando a programação. Bom dia!
3: Muito bom dia, Jean. Bom dia, ouvinte da Rádio Conte.
2: Beleza.
3: Estamos aqui no sítio, Jean. Já preparando para sair lá para o evento, né? Está acontecendo lá no Quilombo, lá no nosso amigo Salomão. Hoje temos lá a programação da Rota da Banana e neste momento estamos saindo para lá. E saindo, curtindo a Rádio Conte. Um forte Beleza. Abraço, um bom final de semana a todos os ouvintes aí e que Deus os abençoe. Vamos para lá, daqui a pouco chegamos no Salomão.
2: Beleza.
3: Rota da Banana é isso aqui em Vila Bela.
2: É isso aí. Estava vendo toda a tratativa para a realização deste evento, é muito importante mesmo. Para aumentar ainda mais a renda e melhorar a produção, é sempre importante buscar informações. Isso vai estar acontecendo hoje em Vila Bela, dia de campo, oficina de produção para bananicultores de Vila Bela. Forte abraço. Super evento, hein? Alô, Solange, bom dia, bom dia, bom dia. A mulher da rosa do deserto, Solange. Bom dia, bom dia, Rony. Bom dia a toda a galera da área central de Pontes Lacerda, acompanhando a programação com a gente. Obrigado pela companhia. 9:07. Para você que está no seu local de trabalho, acompanhando a programação com a gente. Sempre um prazer imenso estar junto contigo, levando para você aquela boa música aqui na programação com o TFM, tá bom? Vamos lá, vamos lá, vamos lá. Ana Castela, DJ Guga. Saudade do seu love.

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1: Beleza, beleza, pra você acompanhando a programação com a gente, 9 horas e 14 minutos, curtiu? Gloria Groover e Marina Sena, Apenas um Neném. Música bacana na programação da sua Conte FM. Obrigado, obrigado pelo carinho da sua audiência, obrigado pela companhia. Olha, a Marlene tá no rala. Nossa grande amiga Marlene Martins, tá só nas vendas da carne lá, hein? Eita, fatiada bonita, hein? Aí sim. Olha, Marlene, bom dia pra você. Rapaz, eu tava olhando aqui. A Marlene tava toda chique, né? Não chama a gente, não. Ela tava tomando um vinho ontem. Eu vi a tacinha de vinho aqui nos stories dela, no status. Mas não chama, não. Tomou um vinhozinho. Depois tava malhando, toda magérrima. Valeu, Marlene, bom dia pra você, obrigado pela companhia, tá certo, tem que cuidar mesmo. Eu passei a cuidar, meu buchinho tá sumindo. Logo, logo eu não estarei mais com a faz tudo, eu estarei com a centrífuga. Até um dia chega tanquinho, tanquinho não chega não, chega não. Eita maravilha. 9h15 na programação, bom dia pra você em todos os cantos da cidade, curtindo a programação com a gente. Olha, eu vou falar pra vocês, tá sucesso, ficou bacana, gostei, mas me desculpe, Gustavo Lima, a versão que ele gravou de Bala Alojada não vai superar essa aqui,
2: ó. Essa é pra abalar os corações.
1: Vai não. Bala Alojada. A música a regravação do Gustavo Lima ficou bacana, isso aí não tem como nem discutir, mas isso aqui, o original, tem não.

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Muito bem, muito bem. 9 horas 34 minutos. Bom dia, bom dia, bom dia para você em todos os cantos da cidade, curtindo a programação com a gente. Obrigado pelo carinho da sua audiência, obrigado pela sua companhia. 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Bom dia, toda a galerinha por aí curtindo a programação com a gente. 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Toca esse bicho direito!

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Tudo bem, de volta por aqui. Vamos lá, 9 horas mais 50 minutos, 9h50. Você curtindo a programação com a gente, obrigado pelo carinho da sua audiência, obrigado pela sua companhia. 9 horas mais 50 minutos. Vamos dando sequência na programação com a Conte FM. 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Fala, galerinha. Trabalhando bastante, curtindo a programação com a Conte FM. 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Forte abraço para a galerinha por aí trabalhando bastante, acompanhando a programação com a gente. Obrigado, obrigado pela companhia. Chega a música. Igor Gonçalves e Vitor e Luan. Esquece eu.

0: 10 horas.
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Por bem, 10 horas 13 minutos. Vamos lá, dando sequência na programação da sua Conte FM 95,9. Para você em todos os cantos da cidade curtindo a programação com a gente. Obrigado pela sua companhia. Onde quer que você esteja curtindo a nossa programação, vai mandando mensagem para cá. Fala para mim de onde que você está curtindo a nossa programação. Eu tô aqui prontinho para te atender. Levando para você muita música boa. Onde quer que você esteja, obrigado pela sua companhia. Vamos lá, trazendo sucesso. Grego, falar é fácil.

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2: 10:19.

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0: 10h24.
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3: Com certeza, essa é show, é sensacional. É a nossa Conte FM 95,9. Tudo bem, tudo bem? Tudo bom, tranquilo, só curtindo a programação com a gente. Vamos lá, dando sequência. Até às 11 horas se faz companhia, levando pra você muita música bacana na programação da sua Conte FM, tudo bem? Mandando aquele forte abraço pra você na área central de Pontes Lacerda, aí acompanhando a programação com a gente, pra você nos demais bairros aí de radinho ligado, curtindo a nossa 95,9. Obrigado pelo carinho da sua audiência. Vamos dando sequência, levando pra você mais músicas boas na programação da sua Conte FM, porque música boa, você tem sempre por aqui. Alan Walker, Ava Max na programação.

0: Thiago Jonathan. Me paralisou. Música boa, hein? O nome do sucesso, somente você. Música boa na programação Conte FM. 3 horas e 31 minutos. Às 10, 11 horas eu te faço companhia, trazendo música boa pra você. Na sua 95,9. Bom dia, bom dia. Me
1: paralisou. 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
0: Chega, Guilherme Silva.

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1: 10:42.

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0: 10h50.
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4: Muito bem, gente, para você acompanhando a programação com a gente, 10 horas, mais 50 minutos, 10h50. Obrigado pela sua companhia, pelo carinho da sua audiência. Por aqui eu fico da mão, deixando um forte abraço a todos vocês. Eu retorno na segunda-feira para você, levando mais músicas, levando mais diversão para você aqui pela Conte FM. A todos um forte abraço e até lá. Tchau, tchau.

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2: 11 e 1.

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2: 11 e 8.
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5: E vamos que vamos, né, gente? 11 horas e 8 minutos. É a Águida Maria chegando por aqui na sua Rádio Conte, porque a partir de agora, o comando dessa nave louca tá nas minhas mãos, viu? 11:08, bom dia pra você. Obrigado pela sintonia da Conte, você que está sintonizado desde cedinho, o nosso muito obrigado. A partir de agora, é comigo, Águida Maria, até as 14 horas, tá? E eu conto com a sua participação. Pra hoje eu tenho dois copos térmicos lindos, presente pra você, que mandar aqui pra mim. Quero presente do Interligados, um do oferecimento da Casa das Capinhas e outro presente aqui do nosso Interligados com a Lotérica Mega Sorte. Então manda pra mim, quero copo térmico, quero presente especial, presente Casa das Capinhas, presente Mega Sorte. Eu preciso saber se realmente você quer participar comigo, se você quer ganhar esse presente super bacana. Combinado? E aí, como é que foi a sua semana? Conta pra mim. Eu quero saber como é que foi a sua semana, qual o seu planejamento final de semana, como que vai ser o seu sábado. O meu vai ser maravilhoso. Ai, eu tenho certeza que o meu sábado vai ser maravilhoso. Primeiro, que hoje eu já passei lá na Lovelli, que hoje tá de aniversário a Lovelli, é, da Malu lá, minha sobrinha. 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Mas eu convido você a passar por lá durante a próxima semana, que tá chegando novidade, tá bom? E olha, aí agora eu vim pra cá. Vim pra cá, tô aqui, eu tenho certeza que vou me divertir juntinho de vocês até as 14 horas. Saindo daqui, vou encontrar os meus amigos, porque hoje eu vou lá no Boteco do Bode. É, hoje vocês estão sabendo? Pois é, eu vou pra lá. Porque eu vou comer um petisquinho, vou passar uma tarde legal com a galera. E à noite, vou receber meu filhão que tá chegando. Ai, que saudade. Saudade do filho que tá estudando fora, gente. E aí, tem 6 meses que eu não dou um abraço nele. É, hoje ele vai chegar. E aí a mamãe aqui tá toda feliz, né? Viu? Contei pra vocês tudo. Fiz um resumão do meu dia. E eu quero saber também, quero bater papo com vocês, quero saber como é que vai ser o seu final de semana, qual o planejamento pra próxima semana, ou o que você fez durante essa semana, tá bom? Então, bora bater papo? Participe da nossa programação Rádio Conte, manda aqui pra mim, quero o presente do Interligados, tem dois copos térmicos, um no oferecimento da Casa das Capinhas e outro do nosso programa. Participe! Música.

0: Já deu pra sentir, né? Como é que vai ser o nosso programa hoje? Tá lá de animado. 11 horas e 14 minutos. É o seu programa Interligados. Tá apenas começando, hein? A Anitta Almeida já passou por aqui. Oi, Anitta. A Solange também, né? Daqui a pouco eu vou abrir a mensagem, tá? Oi, Quitéria. Tudo bem? Keilane, querida, um beijo pra você. Santana Dantas também já mandou recado. A Leiliane também, né? Um beijo pra você. Bora que bora. Participe do programa. Interligados tá apenas começando. Tem presente especial pra você. Manda aí se você quer concorrer ou não, tá?
1: Essa música eu fiz pra...
0: Hugo e Guilherme e Marília Mendonça. Quem se lembra dessa? Ah, que música boa, né? 11h15 na Conte. Bom dia pra você.

0: adoro essa música. É Ivete Sangalo, energia de gostosa. Boas energias pra você aí do outro lado. Você que está ouvindo a nossa rádio hoje no seu trabalho, na sua casa, no carro, no seu... onde você estiver, estamos juntos com você pra fazer a festa nesse sábado gostoso. Águida Maria no comando até as 14 horas. Participe comigo. 3266-6095. Se você não mandar, não vou saber que você tá aí do outro lado, tá? Manda nem que seja uma figurinha, tá bom? Só pra me mandar aquele alô pra você. Ah, bora! 11:21 na Conte Bom Dia.
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0: Todo sábado estamos aqui. Se liga na hora Conte, 11:21, confirmando pra você. Onde você estiver. 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
11: 11:26.

Rádio Conte, 11 horas e 26 minutos, confirmando a hora pra você, você que está sintonizado na nossa programação, você que está chegando agora, seja bem-vindo, Águida Maria por aqui, até as 14 horas pra gente se divertir de montão com muita música boa, lá no comércio, meus coleguinhas também tá de radinho ligado, né? Um beijo pra vocês, obrigado pela sintonia, tá bom? 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Obrigada aí pela companhia e pela parceria, né? 11 horas e 31 minutos. No nosso WhatsApp Conte, minhas coleguinhas estão participando, mas eu vou trazer uma música. E aí depois
eu vou direto pro WhatsApp pra gente poder conversar, pode ser? Porque aí eu vou trazer a música aqui e daqui a pouquinho a gente volta pra poder conversar, pra bater papo. E aí vocês vão me contar, eu quero saber o que, que vocês já me contaram, que o WhatsApp tá todo verdinho aqui. Aí eu quero saber o que, que a galera me contou, 11h32.

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1: 11:36.
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1: 11:42 na nossa programação. A todos vocês que nos acompanham, aquele bom dia super especial. Daqui a pouquinho já passamos para o nosso boa tarde, porque a nossa Interligados é assim, né? Começa no bom dia, daqui a pouco estamos lá no boa tarde e a gente vai seguindo. Eu quero mandar alô para os meus coleguinhas que já estão participando comigo no nosso WhatsApp Conte. Deixa eu ver aqui. A Anitta Almeida mandou aqui: oiê, tô te ouvindo, quero presente do Interligados, tá joia? Tá concorrendo. Quem mais tá passando por aqui? Bom dia, Águida. Quero o presente do Interligados. Um copo térmico, tá joia. Pra hoje eu tenho um copo térmico da Casa das Capinhas e também um copo térmico do programa Interligados, juntamente com a Lotérica Mega Sorte, tá bom? Beijo, Solange Souza. Obrigada por sua participação. Super beijo. Quem tá passando por aqui é a nossa amiga Quitéria. Fala comigo.
5: Bom dia, Águida Maria.
1: Bom dia. Tudo bem?
5: Eu quero receber o presente do tele ligado.
1: Ai, que graça. Tá bom, querida. Um beijo, amiga. Um beijo. Obrigada pelo carinho. Bom final de semana pra você, tá, Quitéria? Bom dia, Águida. Quero participar do sorteio dos copos térmicos do Interligados e também da Casa das Capinhas, tá bom? Toca aí a música do Muriel Alves, Búfalo do Marajó. É a Leiliane Santos, no sítio Santa Luzia, no Cerro Azul. Leiliane, um beijo pra você e a todos vocês aí do Cerro Azul. Aquele abraço gostoso, bom final de semana, tá bom? Ah, que coisa boa tá no sítio, né? Aproveitando. Ah, o sítio é bom, hein? Nossa Senhora! Deixa eu ver quem mais. Quero presente especial, quero copo. Mandou um monte de participação, deixa eu ver aqui.
6: Bom dia, princesa. Como é que você tá? Eu tô bem.
1: Oi, Santana. Tudo bem?
6: Eu quero copo. Eu quero esse copo aí.
1: É lindo.
6: Quero ganhar esse copo.
1: Tá bom.
6: Aí eu quero aquela música lá do...
1: Qual?
6: Murilo Huck lá, não sei o que, não sei o que lá. Entendeu? Fica com Deus, tá?
1: Ah, Ai, ai, essa amiga me ajudou
6: acho
1: muito.
6: Acho que eu vou beber esse trem aqui agora.
1: Não, amiga, que cuidado. Acha? Cuidado.
6: Eu tô sozinha, sei lá. Murilo.
1: Murilo
6: Huck lá, o genro lá, o ex-marido da Maria Mendonça.
1: Ah, sei, aquele. Eu sei, amiga, um beijo. Ô, amiga, toma cuidado que essa aí é perigosa. Essa aí derruba. Você não tá sozinha, não, você tá comigo, aí. Eu tô fazendo companhia pra você, você tá fazendo companhia pra mim? Que negócio é esse de tô sozinha? Tá fora, rapaz. Estamos nós e Deus. Um beijo pra você, viu, Santana? Tá registrado aqui sua participação pra você concorrer, tá bom? Ao nosso copo térmico. Águida, quero concorrer aqui. Deixa eu ver que... A da Gelson, tá joia, tá registrado. Quem mais? Deixa eu ver quem mais passou por aqui. Deixa o áudio, oi.
7: Oi, bom dia, eu quero ganhar o copo do Interligado.
1: Tá, ai, legal.
7: Tá? Vou ligar aqui na rádio, tô escutando. E é muito bom.
1: Tá bom, querida, obrigada.
7: E aí, eu quero participar dos outros sorteios também, se tiver, tá, de todos.
1: Tá bom.
7: Meu número é 992-46-37-45.
1: Tá bom, um abraço pra você, tá bom? Ah, o nome do filho dela, o Anderson. Ai, tá bom, do esposo Marcos, tá joia. Família toda, abraço, obrigada. O Emerson Silva também passou por aqui. O Águida, toca aí, Leandro e Leonardo, o quanto nosso amor para os pedreiros sem colher. Estamos aqui na Barra do Marco 2, trabalhando e ouvindo a Águida Maria. Muito bem! Ô Emerson, bom trabalho para vocês aí, tá joia? A todos aí dos pedreiros sem colher, trabalhando de montão. Abraço! Gente, eu tenho que lembrar que o Betão, esse dia, meu amigo... Ô Betão, um abraço para você, viu? Para toda a família, lá pro seu Geraldo, Dona Glorinha, o Betão, para todos vocês aí. Obrigada pelo carinho. Ele falou assim, ô Águida, manda abraço pra mim também, tá? E o Betão, ele é pintor, ele pinta de casas, prédios e tudo mais. E aí ele falou assim, aí não tem os pedreiros sem colher? Aí você manda pros pintores sem o pincel. Né, Betão? Não foi assim que você falou pra mim? Abraço pra você, meu amigo. Adoro, viu? Esses ouvintes, ele falou assim, Águida, ó, eu não mando alô lá não, mas eu te ouço todo sábado. Ai, gente, a Eva Medeiros também passou por aqui, querendo participar do sorteio. Obrigada, Eva. Oi, Evanildo, tudo jóia? Fala comigo.
8: Opa, sábado.
1: Sábado. O dia que eu não apareço por aqui não tem cara de sábado, né não?
8: Tá voltando nosso timão, é Águida Maria.
1: Amém, né?
8: Vai participar do presente aí.
1: Tá bom.
8: Igualmente Monteiro Marques,
1: tô tá
8: aqui dando um grau na casa, minha menina tá viajando.
1: Ah, é? Muito bem.
8: Pra mim, né? Vamos um grauzinho aqui,
1: certinho.
8: Lavando roupa, limpando casa.
1: Uhum.
8: E bora, hein?
1: Bora.
8: Eu vou torcer pra Argentina, Águida Maria.
1: Benza, Deus. Eu não tô só torcendo pra ninguém, eu peguei um ranço. Eu não tô assistindo mais nenhum jogo, nenhum.
8: O jogador do Flamengo aí, o que adiantou? Não tô nada.
1: O despeito do corintiano, e olha que eu sou corintiano também.
8: Nosso goleirão, o Hugo lá. Tava...
1: Ai, ai, tá bom, Evanildo, obrigada aí pela sintonia. Adoro esses meus ouvintes, viu? Oi, Bruno, tudo jóia? O Bruno Alves, lá do Bruno Espetos, mandou bom dia, né? Que tá ligadinho na Conde, tá trabalhando e ouvindo a gente aqui toda animada. Mandou um vídeo. Eita, Bruno, que tanto de louça que você tá lavando. O movimento foi grande ontem, né, amigo? Abraço pra você. Ó, gente, o espetinho do Bruno é bom, hein? Nossa senhora, ele faz uma banana flambada também. Vai lá, você pede espeto assim, ó, com banana flambada. Pensa num trem mal. Abraço pra você, Bruno. Obrigada aí, parabéns, sucesso, viu? Quem mais tá passando por aqui? A nossa amiga Marlene Martins também tá juntinhos com a gente. Quem mais? Águida Maria, Silvana Alexandre, tá joia. Quero presente Casa das Capinhas, tá registrado. Ana Ribeiro, querida. Oi, Águida. Tô ligada no programa e quero participar do sorteio. Combinado. A Genilda. Genilda tá por aqui também, né, Gê? Um ótimo final de semana pra você também. O Adilson também. Ô, Águida, toca aí Gustavo Lima, Ficha Limpa, só pra curtir, diretamente dos Estados Unidos. Adilson do céu, tá longe, hein, amigo? Bom trabalho pra você, bom final de semana, tá? E obrigada pela audiência do programa. A galera dos Estados Unidos arrasa, tá sempre ligado na Conte. Eu adoro. 11h49 na Conte, vem chegando mais um áudio. Vou soltar só mais esse aqui. E aí eu vou trazer sucesso. E aí daqui a pouco a gente volta a bater papo aqui. Se não, sabe como é, né? Já tá me indicando aqui que eu tô falando demais. Calma aí, produção. Oxi. Fala comigo.
9: Bom dia, Agnes Maria.
1: Oi, Rodrigo. Tudo bem?
9: Tudo bem? Hein?
1: Ah, legal.
9: Toca pra nós aí, retrovisor. Gustavo Lima, tá? Eita. Eu quero concorrer aos prêmios do Indio Ligado, tá?
1: Tá bom.
9: Sabe que na audiência, tá?
1: Tá bom.
9: É, eu ofereço pra você.
1: Aham.
9: Uhum. Pessoal da rádio aí.
1: Ah, legal.
9: Pro César.
1: Sim.
9: Nosso amigo Dirceu.
1: Sim.
9: Pra galera da rádio, pra Leire, tá?
1: Aham.
9: Uhum. É... E pro José Carlos Eurico,
1: uh-huh.
9: O Rolando da Bahia.
1: Quem mais?
9: O Nilson Nescau.
1: Uh-huh.
9: A dona Célia, minha irmã Sibeli,
1: tá.
9: Onde fala com a distribuidora.
1: Uh-huh.
9: E o Beto lá fazendo funda linda, casa de Mato Grosso.
1: Tá bom.
9: Tá na audiência, hein?
1: Tá legal.
9: Fala nós aí, que nós estamos na audiência.
1: Tá bom.
9: Fala igual com a Carruxa, hein?
1: Eita.
9: É com o resto, hein? Rodrigo.
1: Valeu, Rodrigo. Um abraço pra você. Bom final de semana. Obrigado pela audiência. Boa sorte pra você, tá registrado sua participação aqui no sorteio. E eu vou trazer Gustavo Lima pra vocês curtirem aqui a nossa programação Rádio Conte 11:50.
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1: 11:53.
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4: esteja sintonizado na nossa melhor programação. É o seu Interligados até as 14. 11 horas e 58 minutos. Quero mandar um beijo especial para as minhas amigas lá na Moça Bonita. E já falar para você, a Expoeste tá chegando, viu, gente? Ai, que coisa maravilhosa. Esse clima de Expoeste. Tá todo mundo animado, né? Logo, logo aí tem queima do alho, tem a escolha das realezas, né? As rainhas, as belezas femininas que serão representadas durante a Expoeste. Quero mandar um beijo especial para todas as mulheres, a toda a diretoria do Sindicato Rural aqui de Pontes Lacerda na realização desse mega evento, né? E eu, mais uma vez, estarei, né, lá na apresentação da semifinal e da final. E fico muito feliz com isso, com esse convite maravilhoso de estar mais uma vez aí, juntamente com toda a galera aí, tá bom? Um beijo pra todos vocês, obrigada pelo carinho. 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Vou trazer um sucesso bem raiz pra vocês se animarem nesse sábado pra lá de gostoso, né? Final de semana é tudo de bom? Bora aproveitar? Aumenta o volume do rádio, meio-dia e um. Todo mundo gosta dessa, né? Ela é apaixonante, né? É aquele sertanejo raiz do Mato Grosso e Matias, envolvido com um romance. Ai, sertanejo é bom, né?

0: Meio-dia e cinco.
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7: Meio-dia e 11.
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14: É o seu programa de todos os sábados, o seu Interligados, meio-dia e 11, confirmando a hora certa para você, falando com os meus amigos lá da Fauna e Flora, Clínica Veterinária e Pet Shop. 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Meio-dia e 13, mandando um abraço especial para o nosso amigo Alex lá da... O Alex é chefe, viu, gente? Sabia? É a melhor baguete do Vale do Guaporé, né, Alex? É, muito bom, hein? Tá curtindo a gente. Baguete do chefe Nichete. Você já experimentou? Gente, é bom, hein? Pensa numa baguete, um lanche maravilhoso. Olha só, Alex, ontem o João Pedro pediu, né? Tá ouvindo aí, você sabe. João Pedro pediu. E aí, eu falei assim, não, hoje eu não vou querer, não. Que arrependimento. Que arrependimento. Porque sabe, né? Chega o lanche, vem aquele cheiro, você fala assim, ai, dá uma mordidinha. Aí, menino do céu, mas tava bom aquele lanche. Aí eu falei, ai, que raiva que eu não pedi também. O João Pedro pediu, eu não pedi. Abraço, viu, Alex? Da próxima vez, nem que se eu tivesse assim com a barriga estufando, não, eu vou pedir, que aí daqui a pouco eu vou e esquento e como. A melhor baguete do Vale do Guaporé é do nosso amigo Alex. Segue lá no Instagram, gente. Baguete do Chef Nichete. tá bom? Segue lá pra você fazer os seus pedidos e conhecer essas baguetes, os lanches maravilhosos do nosso amigo Alex e também da nossa amiga Edeilza. Beijo pra vocês, esse casal trabalha, viu? Nossa senhora, Edeilza, então nem se fala, né, amiga? Um beijo pra você, querida, obrigada pelo carinho, tá? Meio-dia e 15 na nossa programação Rádio Conte, eu vou trazer uma música bem dançante pra vocês pararem com essa preguicinha, tá? Eu tô achando, hoje tá meio preguiçoso essa galerinha. Mentira! Tá jóia, o WhatsApp tá todo verdinho aqui, daqui a pouco eu vou pra lá. Então aumenta o volume do rádio, meio-dia e 15.

0: uma indicação do ouvinte na nossa programação Rádio Conte, meio-dia e 22, é Muriel Búfalo do Marajó. Nesse bloco também você curte banda Calypso Neném. Meio-dia e 22 na Conte, bora faturar, já já tem mais.
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2: Meio-dia e 22.
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2: 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Meio-dia e 26.
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0: Meio-dia e 31.
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0: agora, Interligados no Ar, meio-dia e 36. Você que está aí se preparando para ir para casa, já finalizar o horário de trabalho, bom descanso para você, tá bom? Você que está chegando no seu trabalho agora, bom trabalho. Tá indo para o sítio, para a fazenda, para fazer aquele trabalho, porque é assim, quem mora na cidade e tem propriedade rural, nos finais de semana, não é só diversão não, né? Vai pra fazenda pra trabalhar também, né, galera? Isso é muito bom, viu? Então, bom trabalho pra vocês, bom final de semana, né? Eu vou lá pro nosso WhatsApp Conte, mas antes eu quero mandar um abraço especial aos meus amigos lá da Pé Legal Calçados, a Cláudia e também o Fábio. 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Deixa eu mandar alô pra galera que tá mandando alô pra mim aqui no WhatsApp, né, Joana? Joana de Almeida mandou um coração lindo. O Emerson Silva também quer participar do sorteio, né, Emerson? Tá registrado aqui, ele lá na Barra do Marco tá ouvindo a Rádio Conte e até quer participar do sorteio também, né? Daqui a pouquinho tem resultado de sorteio, valendo o copo térmico presente da Casa das Capinhas e outro copo térmico presente do Interligados e da Lotérica Mega Sorte. 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A Clenismar participou comigo também, Marluce Moraes, né, Marluce? Um beijo pra você. A Dona Vera Lúcia também lá na Vila Guaporé, um beijo grande pra vocês aí. Deixa eu ver quem mais. O Bruno Alves. O Agda, você já tá tocando Mato Grosso e Matias? Se puder, toca a vida de pescador, né? A Silvia Regina também. Agda, olha só a produção de mini pizza, que legal! Olha só, que bom, Silvia. Um beijo pra você, obrigado aí pelo carinho. Quem mais passou por aqui? O nosso amigo Antônio. É áudio, deixa eu colocar aqui. Oi, Antônio.
1: Bom dia, Agnes Maria.
0: Bom dia, tudo ótimo. Tudo em paz.
1: Passando em Goiás.
0: Né? Passando em Goiás. Se for passar em Goiânia, é essa, né? Tá bom.
1: Muito obrigado. Coloca no sorteio.
0: Tá bom.
1: Um abraço. Deus, tudo bom.
0: Valeu, Antônio. Bom final de semana pra você e sua família. Obrigado pela sintonia. João Pedro chegou aqui pra mim com uma goiaba pra me almoçar. É, João Pedro? Ah, tá bom. A Silvia Alves também chegou por aqui, né, Silvia? Lá do Sítio Sossego, em Vila Bela. Célia de Oliveira também tá passando por aqui. Fala comigo, Célia.
2: Dia, princesa Águeda Maria. Tudo bem, Águeda? Estou aqui por cá curtindo a nossa ponte.
0: Eita, trembão.
2: Quero participar do sorteio do copo.
0: Aham.
2: E quero pedir, roda aí pra nós curtir aí.
0: Qual?
2: A música do Chapeludo. Pois eu ofereço pra você, pra
0: todos
2: aí da rádio.
0: Ela gosta demais do Chapeludo.
2: Pra Lino Rock 95. Pro meu amigo Josias, pra Juliana, pra Sofia. Todos de lá da G3 que estiverem sintonizados. Pra Celi da Morada da Terra. Pro Beto da Ambulância. E Marcelo Oliveira Locações. Pra Marcelinha.
0: Quem mais?
2: Pra Alencar.
0: Aham.
2: Pro Valnei lá no Seringal. E quem
0: abraço.
2: Lá
0: estiver curtindo. Tá.
2: E pra todos os nossos ouvintes.
0: Tá.
2: Meu amigo Wagner, da Linha do Leite.
0: Aham.
2: Uhum. Quem tiver, estamos lá. É a Célia. Tchau, obrigado, tenha um bom dia, excelente final de semana.
0: Pra você bora, também, bora, bora. Minha querida.
2: Eu nem tomei, foi ranço, viu, Águeda? Eu não quero nem a gente falar que eu tô é conosco. Só vou torcer pro meu Flamengo agora, e mais nada.
0: Que eu tava falando que eu peguei ranço dessa Copa, que não tô assistindo jogo nenhum. A Célia também. Pegou ranço também, né, Célia? Ah, sai pra lá, né? Oi, Águeda, tô ligada no programa, quero concorrer ao Copo da Casa das Capinhas e também quero uma música, Quanto Eu Amo Você, com Lobé. Ah, legal, já vou trazer pra você. Nazaré Silva Freitas, um beijo, obrigada. Nosso amigo Marco Boiadeiro passando por aqui, fala comigo.
3: Oi, Águeda Maria, me põe nesse sorteio que eu quero ganhar esse copo aí, meu. Quero beber umas com ele ainda e mostrar ainda pro pessoal da rádio.
0: Ô, coisa boa! Boa sorte pra você, Marcos. Obrigada pelo carinho. Bom dia! Oi, meu nome. Coloca meu nome no sorteio. Quero ganhar a garrafa térmica. É copo, amiga. É copo. Copo térmico, né, Tânia? Tá joia. Colocar o nome no sorteio. Deixa eu ver. Pedir o Pepe Moreno, qualquer uma delas. E pra todos da rádio. Valeu, obrigada. Alberto passando por aqui. Oi, Alberto.
4: Boa tarde, da Maria.
0: Boa tarde.
4: É Alberto da Coluna Móveis.
0: Tudo bem?
4: Trabalhando aqui e ouvindo a Conte.
0: Legal. Que banco bonito.
4: Manda uma boa pra nós aí,
0: uhum.
4: A sua escolha, tá?
0: Tá bom.
4: Se tiver sorteio, coloca meu nome.
0: Tá joia, parabéns por esse banco.
4: Olha aí, o banco lá da Fauna e Flora, no estilo osso, com a nova loja deles lá.
0: Ah, é? Falei que vai ter novidade.
4: Cliente meu aqui também, da Fauna e Flora.
0: Legal, gente, que lindo. O Alberto mandou aqui pra mim uma foto de um banco em formato de osso, diz ele tá fazendo lá pra Fauna e Flora. Falei que a Fauna e Flora tá vindo com novidades pra vocês. A Santana Dantas tá digitando aqui, que quer copo térmico. A Célia de Oliveira mandou um monte de figurinha de novo. A Vânia do Requeijão mandou também. Oi, Vânia.
5: Bom dia, minha princesa linda, maravilhosa, Águeda Maria, como é que tá? Família, bebê, lindona.
0: Tá bem, tá
5: olha,
0: bem.
5: Eu quero também participar do sorteio. Coloca o meu nome, Irene da Silva, Nonato Francisco Gomes da Silva.
0: Ah.
5: Eu quero ouvir uma música hoje, tá? Com o Guilherme Silva, tira o pé, tira o pé.
0: Tira o pé, tira o pé.
5: Maravilhosa.
0: Tá bom, fala comigo, Sânia.
6: Bom dia, Águeda, eu sou a Sânia.
0: Tá bom.
6: Só com modão pra nós.
0: Ah.
6: Põe meu nome no sorteio, vê se eu... Tem sorte de ganhar esse copo.
0: Tá bom.
6: Eu vou fazer aniversário mesmo.
0: Ah, que legal. Parabéns, antecipado já, Sânia. Boa sorte pra você. Obrigada pelo carinho. Por falar em boa sorte, quem chega por aqui é o Juninho lá da Lotérica Mega Sorte. Vocês conhecem ele? Pois é. 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
7: Águeda Maria, boa tarde aí a todos os ouvintes da Rádio Conte. Já que você me colocou aqui, Águeda Maria, A Lotérica Mega Sorte vai sortear um Pix hoje de 100 reais.
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0: 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E aquela fezinha, pode, não pode?
7: 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Você vai ganhar antecipadamente, né? Você vai pagar só no outro mês.
0: Tá joia, então. Daqui a pouco eu tô chegando em casa. Você tá indo pra casa agora?
7: O que você acha?
0: Não sei.
7: Eu vou ali pagar os boletos.
0: Não tô... Fazer entrega de bolão?
7: Eu vou ali fazer.
0: Agora virou uma invenção de fazer entrega de bolão que eu vou te contar, viu?
7: Mas o João Pedro vai comigo hoje.
0: Ah, o João Pedro vai com você?
7: Vai pra ir aprendendo, né? Como fazer as jogatinas.
0: Tá joia, tá bom então.
7: Um abraço a todos os ouvintes da Rádio Conte aí. E tenha um bom final de semana, abençoado por Deus. E segunda-feira tenhamos uma semana produtiva.
0: Amém. Meio-dia e 47 na Conte, vem chegando o som dos Agroboy.

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com o som do Lobé, 12 horas e 57 minutos na nossa programação Rádio Conte. Bora faturar, daqui a pouquinho tem mais música pra você e voltamos com o nosso Momento Retrô.

0: Meio-dia e 58.
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5: E quatro, boa tarde.
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5: É o nosso programa de todos os sábados e antes de começar o nosso momento retrô, quero falar pra você de Placar Country. 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E chegando o nosso Momento Retrô.
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5: Chegando a hora das empoeiradas da Conte, pedir licença pra gente relembrar os bons tempos que não voltam mais. Lembrando que hoje tem sorteio de copos térmicos, um presente da Lotérica Mega Sorte do programa Interligados e outro no oferecimento da Casa das Capinhas, que inclusive todo personalizado, todo lindo, porque é o lugar certo pra você personalizar copos, garrafas, agendas, chaveiros, facas, é com a Casa das Capinhas, bem no centro da cidade, né? E você pode concorrer e também tem Pix de R$100 no oferecimento da Lotérica Mega Sorte. Aproveite, daqui a pouquinho tem resultado de sorteio. Vem chegando a primeirinha do bloco.

Buchecha é o som de Conquista. Na sua tarde, conte ao seu momento retrô. 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E vem chegando mais um ano no nosso Momento Retro.

0: de Big B World na sua tarde com o Johnson Momento Retrô. São 13 horas e 16 minutos, nós vamos a um rápido intervalo e na sequência daremos continuidade ao nosso Momento Retrô. Não saia daí.
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0: 1h16.
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10: Se liga na hora, 1h20.
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21 na Conte. Sua praia, nós vamos invadir sua praia. Na sua tarde, Conte, gostoso relembrar, né? Oi, Angra, boa tarde pra você, queridona. Obrigada pelo carinho. E também passou por aqui nossa amiga Solange. A Poliana lá do Cerro Azul também tá com a gente, né, Poli? Elizabeth Miranda também já chegou por aqui. O Valdino Pereira. Boa tarde pra todos vocês que chegaram por aqui agora, tá? Você sabe que no nosso Momento Retrô um pedacinho de cada uma? Então vem chegando o som dos Paralamas do Sucesso.

O que você curte é o som que marcou época. É o que a gente toca no nosso momento retrô. É pra ir lá no fundo do baú.

0: pensou essa?
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0: Eu não escondo de ninguém que eu adoro dançar, viu? Até hoje.
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0: E dancei muito essa música, hein? Revirando o baú, a gente encontra muita coisa boa. Relembrando sucessos que marcaram época. Na sua tarde conte ao nosso momento retrô. Ouça só o que eu encontrei.

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1: Ao som de Raul Seixas, é Cowboy Fora da Lei, fechando o nosso Momento Retrô, que volta no próximo sábado a partir das 13 horas. Você sabe que o nosso blocão de músicas antigas, uma atrás da outra, é da 1 às 1:30, né? Claro que ao longo do programa eu vou colocando uma ou outra assim, né? Mas uma atrás da outra só no nosso Momento Retrô. Ana Ribeiro, um abraço pra você, minha querida, lá na Vila Guaporé. Quem também é muito fã do nosso Momento Retrô, nosso amigo Monstrinho lá da Moncar, né, Monstrinho? Abraço pra você, obrigado pela sintonia. Momento Retrô volta no próximo sábado, mas o Interligados ainda não acabou, tá bom?
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1: Animadaço, porque tem você do outro lado. Boa tarde. Se liga na hora, conte 1:30.

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3: Se liga na hora, Ponte, 13:35.

0: último, que é a cara do final de semana, indicação do ouvinte aqui no nosso programa Interligado. São 13 horas e 38 minutos. Aproveitando, mandando um beijo especial para minha amiga Fernanda Magalhães, lá da Magalhães Engenharia. E Fernanda, daqui a pouquinho, saindo daqui, eu vou para casa correr me arrumar, porque o boteco me espera. Nos vemos lá, tá, amiga? Uma ótima tarde para você, obrigada pelo carinho de sempre.
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0: E vem chegando mais sucesso na Conte, 1h38.
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0: É o Wesley Safadão.
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0: Bem sugestivo. É copo de boteco.

0: versão do Zé Vaqueiro e Letícia. A música que explodiu mesmo, Zé Vaqueiro, né? Essa aí é que ela deu medo, né? É sucesso, é bom demais aqui na Conte. Nesse blocão também você curtiu o som do Nando Moreno, Rio Negro e Solimões é Chapeludo. Aqui na Conte é bom demais. Wesley Safadão, Copo de Boteco. Uma ótima tarde pra você curtindo a Conte.
1: Eu juro, Letícia.
0: Só que... Segue com a gente neste sábado gostoso, sábado maravilhoso, Interligados.

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1: Se liga na Hora Conte, são 13 horas e 48 minutos, finalzinho de programa, é hora de resultado de sorteio, mas antes eu quero falar pra você que tá rolando promoção Tanque Cheio no Poço Iguaçu aqui do centro, tá? 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Eu quero saber do Bravecto 360 que a Águida tava falando lá no Interligados, viu? 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São 13 horas e 51 minutos na Conte, vou me despedindo de vocês. E é claro, tem os nossos ouvintes aqui que foram premiados. Quem leva o copo Interligados, né? O copo Interligados e Mega Sorte é a Keilane. Keilane levou o copo, só passar aqui na segunda-feira, tá, Keilane? Que a partir de agora não tá aberto o expediente, então você pode retirar na segunda-feira a partir das 8 horas da manhã, tá bom? Quem levou o copo da Casa das Capinhas é o Adagelson. Adagelson levou o copo da Casa das Capinhas, também passar aqui na segunda-feira para retirar. E quem levou o Pix de R$100, presente da Lotérica Mega Sorte, liberado pelo Juninho já no meio do programa e já teve um monte de participação aqui, foi Elizabeth Miranda. Oi, Elizabeth Miranda, tudo bem, queridona? Já vou entrar em contato com você aí pra pegar o número do seu Pix pra você já receber aí os R$100 dessa super promoção. Rolou hoje aqui no nosso programa Interligados, tá bom? A todos os meus coleguinhas, o meu muito obrigada. Sábado que vem, Sarejo. Sábado que vem nada, segunda-feira. Segunda-feira, o Bom Dia Conte será comigo, Águida Maria, e eu conto com todos vocês, tá bom? Então, na segunda-feira, temos um encontro marcado a partir das 8 horas da manhã. E, ó, já vou falar pra vocês que eu já tenho uma camiseta acostamento para o sorteio na segunda-feira. Então, não perca, esteja comigo no Bom Dia Conte, que nós teremos aí lançamento de promoção pra você concorrer a uma linda camiseta acostamento presente da Moça Bonita, tá joia? Então, são 13 horas e 53 minutos, vou ficando por aqui, agradecendo a todos vocês pelo carinho, pela amizade, que Deus abençoe o seu final de semana, que seja um final de semana de muita paz e muita prosperidade. Beijo no seu coração e até segunda, tá bom? Tchau, tchau, gente! Valeu, obrigada! Vou deixar vocês com a energia do nosso programa Interligados. porque é assim que somos todos os sábados. Um beijo pra você. Ótimo sábado, ótimo final de semana. Interligados ficando por aqui, com o coração cheio de alegria. Valeu, meus coleguinhas. Um beijo grande e até a próxima. Tchau, tchau.

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Maravilha! Aleluia! Glória a Deus! Que bênção! Nós estamos começando o programa Vida Renovada, trazendo fé, esperança e amor. Que bênção ter você com a gente aqui na Conte FM. Aqui no programa Vida Renovada, um programa da Igreja Presbiteriana Renovada de Pontes e Lacerda. E você está muito bem acompanhado aqui com a programação que traz fé, esperança e amor para a sua vida, para a sua família, para a sua casa, um culto aí onde você estiver, que essa é a sintonia mais abençoada das tardes de sábado. Então, fique ligado aí conosco, aproveite esse momento para orar, aproveite esse momento para ouvir algo de Deus para o seu coração, aproveite esse momento para você se alimentar espiritualmente, porque nós temos uma palavra de Deus direto para o seu coração, e aproveite esse momento para você se conectar com Deus. Amém? Nós estamos só começando aqui o programa Vida Renovada.

que bênção! E você pode interagir aqui conosco no programa Vida Renovada. Aleluia, isso mesmo, Deus está vivo. Que bênção, e nós temos muito motivo para celebrar, para agradecer, para sempre ser grato no nosso coração. Você tem motivo para ser feliz, você tem motivo para ter uma vida abundante, você tem motivo para viver intensamente a vida. Sabe por quê? Porque Deus está vivo, Ele está no controle da história, Ele controla as nossas vidas, Ele escreveu a nossa história. Nada vai acontecer se não tiver dentro do propósito daquele que está assentado no trono. 3266-6095, e você entra em contato aqui com a Conte, pode pedir a sua música e mandar para quem você quiser, isso mesmo, ou 96518200, e você está conectado aqui no WhatsApp da Conte FM. Amém? Deus tem uma bênção para você, você tem que exercitar a sua fé, você tem que olhar para a frente com esperança, você precisa se levantar, você precisa se colocar de pé. Grandes e preciosas promessas existem de Deus para a sua vida, e você precisa ter fé, porque sem fé é impossível agradar a Deus. Isso mesmo, sem fé você não vai conquistar as grandes e preciosas promessas de Deus que estão sobre a sua vida. Deus não age na dúvida, Deus não age no medo, Deus age quando existe fé no nosso coração. E a fé é a certeza de que as promessas que Deus fez, elas vão se cumprir, aconteça o que acontecer. Se Ele falou, Ele é fiel para cumprir.

Isso mesmo, Deus está vivo em você. Deus está vivo. Se você tem vida, é porque Deus te deu vida. Ele soprou o fôlego de vida sobre nós. Existe algo de Deus dentro de nós. Existe algo glorioso. Por isso que o inimigo tem fúria da sua vida. Por isso que o inimigo quer matar, roubar e destruir aqueles que Deus criou. Sabe por quê? Porque existe propósito divino na sua vida. Então, Deus está conosco, o nosso Deus está vivo e Ele está escrevendo a nossa história.

Isso mesmo, a palavra de Deus diz: cantai ao Senhor um cântico novo, cantai ao Senhor todos os moradores da terra, cantai ao Senhor, bendizei o seu nome, anunciai a sua salvação de dia e de noite, anunciai entre as nações a glória devida ao seu nome, entre todos os povos as suas maravilhas. Cantai ao Senhor, bendizei ao Senhor, anunciai os feitos do Senhor. Olha que bênção!

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Que bênção, que bênção. Shalom Adonai aí pra você. Shalom significa paz, saúde e prosperidade. Isso mesmo, a melhor forma, a maior forma de abençoar uma pessoa, né? A Bíblia sempre vai referenciar quando Jesus, ele encontra os discípulos, as pessoas, sempre ele falava Shalom, paz seja sobre essa casa. Ele ensinou assim aos discípulos, quando entrarem numa casa, numa cidade, deixe ali o seu Shalom, a paz, a saúde e a prosperidade de Deus sobre a sua vida. Que Deus esteja fazendo isso conosco, né? Nos dando paz, saúde e prosperidade. Que Deus esteja abençoando a sua vida. Nesta tarde, queremos mandar um abração a todos os nossos ouvintes que estão ligados aí no programa Vida Renovada, né? Os nossos ouvintes que estão pedindo música aqui, aqueles que estão aqui cumprimentando, né? A dona Dirce aqui, mais algumas pessoas da pecuária, né? Que bênção, que Deus esteja abençoando em nome de Jesus todos os nossos amigos aí da pecuária 2. Deus abençoe a todos aqueles que estão conectados. Dê o seu ok aí no WhatsApp, aqui no WhatsApp da nossa rádio, né? 3266-6095 ou no WhatsApp 96518200, e você está conectado aqui conosco. Deus abençoe aí a dona Elizabeth Miranda. Deus abençoe a todos aqueles que estão conectados, você que está aí junto conosco aqui no programa Vida Renovada. Que Deus abençoe a sua vida nesta tarde abençoada.

que bênção, que Deus esteja abençoando a sua vida, que você seja essa pessoa cheia de raiz, né, de profundidade, profundidade para viver, profundidade na sua espiritualidade, que você tenha uma vida espiritual com raiz, saudável, uma vida espiritual com comunhão com Deus, amém? Quem tem raiz supera as adversidades. Quem tem raiz, quem tem profundidade com Deus, vai sempre ser vencedor, vai ser abençoado, vai ser diferenciado. Que Deus esteja abençoando a sua vida. A palavra de Deus diz assim: ele, ou melhor, a fé vem pelo ouvir e ouvir as palavras de Deus. A fé vem pelo ouvir e ouvir a palavra de Deus. A fé que vem por ouvir a palavra. Ouvir a palavra é importante, você que está nos ouvindo aí, né, queremos abençoar a sua vida, que você esteja sendo acrescentado fé, porque a fé vem pelo ouvir e ouvir a palavra do Senhor. Amém? Um abração a todos os nossos ouvintes, as pessoas que estão aí conectadas aqui no programa Vida Renovada. E nós temos aqui uma ouvinte pedindo uma música, né, e nós já vamos agora mandar, né, essa música para nossa ouvinte aqui que está participando do programa, né, aos teus pés do louvor e adoração. Vamos lá ouvir essa música sugerida aí pela nossa ouvinte.

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1: Que bênção, que Deus esteja abençoando a sua vida nessa tarde abençoada, tarde maravilhosa, tarde onde a gente pode ouvir a voz de Deus falando conosco, tarde onde nós podemos adorar o Senhor. Que você tenha essa motivação, que você tenha, né, essa alegria de aproveitar todos os momentos para buscar a Deus. Nós precisamos buscar a Deus. Neste momento nós queremos aproveitar e mandar um abração a todos os nossos ouvintes, aos nossos irmãos, aqueles que estão lá na zona rural, mas aqueles que estão aqui na cidade também, né, nas cidades vizinhas, Jauru, Adrianópolis, Vila Bela, São Domingos e Conquista do Oeste, Nova Lacerda, né, todas as nossas cidades vizinhas aqui, você que está no alcance aí, ainda que você esteja distante daqui, nas redes sociais, né, onde quer que você esteja, que a bênção de Deus esteja sobre a sua vida nessa tarde. Que Deus esteja te abençoando, que Deus esteja enchendo seu coração de alegria, de paz, de felicidade, tudo aquilo que Deus tem para a sua vida, que seja cumprida na sua vida, em nome de Jesus. Amém? Então receba aí o nosso abraço a todos os irmãos também da família renovada de Pontes de Lacerda, né? Que Deus abençoe, que bênção. Lembrando que amanhã nós temos a Escola Bíblica Dominical. Isso mesmo, é o momento que nós paramos para estudar a palavra de Deus, né? A nossa vida espiritual precisa ser fundamentada nas Escrituras. As Escrituras é a nossa regra de fé e prática. Nós precisamos estudar a palavra, conhecer a palavra, porque quanto mais conhecemos a palavra, mais nós nos aproximamos de Deus. Deus se revela através da sua palavra. Então, você é convidado para estudar a palavra amanhã às 8h30, lá na Igreja Presbiteriana Renovada. Isso mesmo, no domingo nós acordamos, pegamos a nossa Bíblia e levamos a nossa família para estudar a palavra de Deus. Ok? Você precisa ter esse hábito de buscar a Deus, de estudar a palavra. E estudar a palavra juntos é outra coisa, né? Nós crescemos e esse domingo nós vamos aprender sobre os 5 ministérios, isso mesmo. Algo que nós precisamos saber para desempenhar o nosso ministério. Que Deus esteja abençoando a sua vida. Um abração aí para todos os nossos irmãos. Amém? Então, que Deus esteja abençoando a sua vida nesta tarde.
2: O Senhor não falha, o Senhor não mente, o Senhor não muda. Aleluia.

0: talvez você entrou aqui preocupado com alguém que deixou em casa. Ou talvez você que esteja aí me assistindo esteja num quadro que você nem mais acredita que pode haver uma reviravolta. Mas o Senhor está dizendo para você aqui e aí: eu sei os pensamentos que eu tenho a respeito de vós.
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0: Que bênção, que Deus esteja abençoando a sua vida nesta tarde maravilhosa. Queremos mandar um abração aí a todos os nossos ouvintes que estão aqui em contato conosco. Que Deus abençoe, em nome de Jesus, que a bênção de Deus esteja sobre a sua vida, né? Queremos mandar um abração aí para dona Elizabeth Miranda, que está falando conosco aqui nesse momento. Deus abençoe dona Elizabeth.
1: Eu queria ser meu pai João Miranda. Elizabeth João Miranda, aquele boa tarde, Elizabeth. Pastor.
0: Boa tarde. Gostaria
1: de ouvir batismo no ônibus. Oferecer para meu pai João Miranda.
0: Amém.
1: Elizabeth João Miranda, que ele está na casa dela. Gostaria de ouvir, de oferecer para ele, se o Senhor puder tocar aí para nós.
0: Amém. Batismo no ônibus. Vamos cantar, tocar sim, né? Que Deus esteja abençoando a dona Elizabeth, em nome de Jesus. Irmão João Miranda, Deus abençoe, em nome de Jesus. Vamos ouvir aí, batismo no ônibus.

verdade diz: essa profecia não foi pra mim, porque eu sou dono de uma grande empresa, tenho uma frota de carro, não ando de ônibus. É, mas o que Deus fala, Deus cumpre. Passados alguns dias, certo dia ele acorda pra ir pra sua empresa, tenta ligar o primeiro carro e ele não pega. Vai para o segundo carro, não pega. E assim foi, um a um, o Espírito Santo não deixou nenhum pegar. Quando chegou no último carro, ele lembrou da profecia.

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3: 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Que bênção! Que Deus esteja abençoando a sua vida nesta tarde. Queremos deixar um texto bíblico aqui, um texto da palavra de Deus para o seu coração nessa tarde maravilhosa, tarde abençoada. Que Deus esteja abençoando você, sua família, enchendo seu coração de vida, de fé, de esperança, de amor. Palavra de Deus que se encontra no livro de Colossenses, no capítulo 1, versículo 13, que diz assim, ó: Ele nos libertou do império das trevas e nos transportou para o reino do Filho do seu amor. Ele nos libertou do império das trevas e nos transportou para o reino do Filho do seu amor. Esse texto fala, né? O apóstolo Paulo escreve aos cristãos lá de Colossos, lembrando-lhes que grande obra de Deus aconteceu para a nossa salvação. Este versículo resume o que Deus fez por aqueles que creem em Cristo, libertou, transferiu e transformou suas vidas. Então esse texto fala que Deus nos libertou do império das trevas. O texto começa justamente dessa forma. Ele nos libertou. Ele nos libertou do império das trevas. Ele nos libertou. Antes de Cristo, todos os seres humanos estavam sob o domínio do pecado e afastados de Deus. As trevas representam o pecado. Ele nos libertou do reino das trevas, né? Do reino do pecado, a ignorância espiritual, a separação de Deus. O homem não pode libertar-se por suas próprias forças. A libertação é obra da graça de Deus. Ele nos libertou. É uma ação completa do Criador do Deus que nos criou. Ele nos liberta. A libertação que nós precisamos vem de Deus. Então, quando esse texto fala, ele nos libertou, está atribuindo a capacidade a Deus de libertar a alma do homem, do império das trevas. O homem sozinho não consegue se libertar. O homem sozinho, ele é acorrentado com correntes malignas que lhe prendem em uma vida de escravidão no pecado, uma vida de separação de Deus, uma vida onde ele vai viver andando em direção ao pecado, uma vida de escravidão. E só Deus pode nos libertar. Por isso que esse texto fala que ele nos libertou. A libertação do império das trevas. Ele nos libertou do império das trevas. Esse império que o inimigo coloca sobre a vida do homem, o império de pecado, de ignorância espiritual, de separação de Deus. Um império em que acorrenta o homem e não consegue, o homem não consegue sozinho se auto-libertar. Então essa libertação é obra da graça de Deus. Por isso que o texto fala, ele nos libertou. Nós podemos ser libertos, nós podemos ser salvos pela graça de Deus. O Senhor pode fazer isso nas nossas vidas. Ele quem? O nosso Deus. O Deus que nos formou. Ele mesmo tem o remédio para resolver o problema do nosso pecado. Ele mesmo tem o remédio para resolver o problema da nossa culpa. Não fomos salvos por méritos pessoais, mas pelo poder, a graça e a misericórdia de Deus. Não existe mérito nenhum em nós para a gente se auto-libertar, mas é Deus quem nos liberta. É Deus quem nos liberta, ele pode nos libertar. E essa palavra liberdade, de libertação, essa palavra dá a ideia de tirar aquela autenticidade do domínio das trevas. Então uma pessoa sem ser liberta, ela está escrava das trevas. E só Deus pode libertá-la do império das trevas. Por isso que esse texto diz, ele nos libertou do império das trevas. Mas o texto fala também que ele nos transportou para um novo reino. Olha que maravilhoso. O texto fala, e nos transportou para o reino do seu filho. Então a salvação não é apenas sair de algo ruim. É entrar em uma nova realidade melhor. A salvação nos tira deste estado de perdição, né? A salvação, o Senhor Jesus vai nos tirar, vai nos transportar, vai nos tirar do império das trevas e nos transportar para o reino do seu filho. Quer dizer, nos tirar de uma condição de morte, nos tirar de uma condição ruim e nos transportar para um novo lugar, um novo tempo, uma nova condição de bênção. Então é um transporte do império das trevas para entrar em uma nova realidade. Deus muda nossa posição espiritual. Deus quer mudar a sua posição espiritual. Ele quer tirar você desse estado de morte, de trevas, e quer trazer você para um estado de luz, para uma nova e melhor realidade. Deus pode mudar a nossa posição espiritual. Nós, sem Cristo, nós pertencemos ao reino das trevas. Isso mesmo. Sem Cristo nós pertencemos ao reino das trevas, sem Cristo nós estamos perdidos, sem Cristo não tem paz, sem Cristo não tem alegria, sem Cristo não tem expectativa de uma vida melhor, mas com Cristo nós fomos transportados para um novo estilo de vida, novidade de vida. Agora pertencemos ao reino de Cristo. Agora pertencemos ao reino de Deus, porque ele nos transportou do império das trevas para o império do reino de, para o reino de Deus. O reino de Deus, o reino do Filho de Deus. Então, agora nós pertencemos ao reino de Cristo. Nossa cidadania agora está nos céus. É dos céus. Agora nós não somos mais pessoas que pertencem a essa realidade que vivemos, no sentido espiritual, no sentido eterno. Agora nós somos propriedade exclusiva de Deus. É justamente isso que acontece quando nós temos um encontro verdadeiro com Cristo. Nós mudamos a nossa natureza. Éramos velhas criaturas, agora nós somos nova criatura. Agora nós temos uma nova identidade, uma nova natureza, a natureza de filho de Deus, porque nós pertencemos agora ao reino dos céus. E o reino dos céus, no reino dos céus, só participa aquele que tem essa identidade em Cristo. Né? A nossa cidadania nos céus é garantida. Assim como um povo conquistado era transferido para outro reino, Deus nos transferiu do domínio das trevas para o domínio do seu Filho. Olha que bênção, meu irmão. Somos dominados não mais pelo pecado, não somos mais dominados pelo ódio, não somos mais dominados pelas trevas, pelo diabo, não somos mais dominados por nós mesmos. Nós somos agora, temos o domínio do reino dos céus, o reino de Cristo. Nós fomos transferidos para esse domínio do Filho de Deus. Fomos conquistados e fomos transportados para o reino de Deus. Agora nós somos dominados pelo Espírito Santo. Por isso que a vida de um salvo é diferente. Porque quem controla a vida dele agora é Deus. Ele está sobre o domínio do reino de Deus. Por isso que Jesus disse, buscai em primeiro lugar o reino de Deus e a sua justiça. E as demais coisas vos serão acrescentadas. O reino de Deus e a sua justiça e as demais coisas vos serão acrescentadas. Isso mesmo, somos propriedades exclusivas de Deus. Quem está em Cristo, como diz a palavra de Deus, nova criatura é. As coisas velhas já passaram e eis que tudo se fez novo. Deus tem uma nova vida. Por isso que você pode identificar nas pessoas de Deus uma história antes de Cristo e uma história depois de Cristo. Porque antes de Cristo é natural que nós vivamos no domínio das trevas. Não existe outro caminho, ou o caminho da perdição, ou o caminho da salvação. Por isso que a palavra de Deus fala que ele nos transportou para o reino de Deus. Ele nos salvou. É possível você viver dentro do reino de Deus. É possível você ser propriedade exclusiva de Deus. É possível você ser gente de Deus. Amém? Que Deus esteja abençoando a sua vida. Saiba disso. O Senhor, ele nos libertou do império das trevas. São privilégios, né, de quem entrega a sua vida a Cristo. Privilégio de quem conhece a palavra de Deus. Privilégio de quem decide confiar em Deus a sua salvação. Você foi liberto do império das trevas, foi transportado para uma nova vida, o reino de Deus. Mas o texto fala também que ele nos transportou para o reino dos céus. Então, quem pertence ao reino de Cristo deve viver segundo os valores do reino. Segundo os valores do reino de Deus, ele nos transportou para o reino de Deus. E o texto fala que esse reino tem um dono. O reino do Filho do seu amor. Olha o que o texto diz. Ele nos libertou do império das trevas e nos transportou para o reino do Filho do seu amor. O reino do Filho do seu amor. De quem é esse reino? É o reino do Filho de Deus. Jesus é o rei desse reino. Jesus é o rei que reina. No reino de Deus, Jesus reina. Ele é rei. É um reino fundamentado no amor de Deus. Neste reino nós encontramos perdão, encontramos paz, encontramos esperança. É um reino eterno que jamais será abalado. É um reino eterno que fala de uma eternidade. Por isso que quando ele nos transporta para o reino de Deus, ele nos transporta para o seu reino, isso significa que nós agora pertencemos ao reino de Deus, ao reino de Cristo, ao reino em que Jesus é o rei e ele nos transportou para este reino eterno. E Deus demonstra o seu amor para conosco, porque ele nos resgatou e nos fez participante desta família do reino de Deus. A família do reino de Deus, devemos viver em gratidão, obediência, adoração ao rei Jesus. Jesus é o rei, Jesus é o nosso modelo, Jesus é o nosso exemplo. Não existe outro como Jesus. Jesus é o rei, Jesus é o nosso modelo. Por isso que você precisa seguir a Cristo. Nós participamos do reino do Filho de Deus. O reino do Filho de Deus. Porque nós fomos libertos do império das trevas. Porque nós fomos transportados para um novo reino e agora nós pertencemos ao reino do Filho amado de Deus. A grande pergunta é essa, ó. Você está vivendo como cidadão do reino de Cristo ou ainda permitindo que as influências das trevas governem sua vida? Você está vivendo como cidadão do reino ou você está vivendo influenciado pelas trevas que governam a sua vida? E a palavra de Deus fala que ele nos tira, nos libertou do império das trevas e nos deu vida. Hoje Deus continua chamando pessoas para fora das trevas e para a luz de Cristo. Receba com fé a obra de Cristo e viva diariamente sobre o governo do reino do Rei dos Reis. O governo do Rei dos Reis. Então Deus continua chamando pessoas para fora das trevas. Deus não quer ver você nas trevas. Ele nos tira do império das trevas. Ele nos liberta do império das trevas. Você precisa ser liberto desse império de trevas. Jesus continua chamando pessoas. Saia daí, saia fora das trevas e venha para o reino da luz de Cristo. Quem foi transportado para o reino de Cristo não pode continuar vivendo como prisioneiro das trevas. Quem foi transportado, quem foi liberto, jamais vai viver novamente o reino das trevas. Jamais vai viver sendo prisioneiro do pecado, de maneira nenhuma. Que nesta tarde você seja liberto. Em nome do Senhor Jesus. Amém? Oremos neste momento. Senhor, nós te louvamos por este momento em que estamos aqui diante da tua palavra. A tua palavra que nos diz que o Senhor nos libertou do império das trevas e nos transportou para o reino de Cristo, do Filho amado. O Senhor nos tirou, o Senhor fez essa mudança, essa transformação na nossa vida. Nós não somos mais objetos do pecado, nós não vivemos mais para o pecado, nós amamos mais o Senhor. É possível nós vivermos uma vida transformada, porque nós fomos tirados de uma identidade completamente pecaminosa, uma identidade completamente suja, uma identidade de gente de trevas, gente que anda na escuridão, gente que esconde, que se esconde, gente que não consegue viver na luz. O Senhor nos tirou desse estado de apodrecimento espiritual. O Senhor nos tirou deste lugar, nós não pertencemos mais a esse lugar, nós pertencemos ao reino do Filho de Deus, ao reino da luz. Nós agora somos da luz, nós agora somos libertos e não tem como nós vivermos libertos ainda aprofundados do pecado. De maneira nenhuma, o Senhor nos libertou, nos transportou, nos deu uma nova vida, uma nova identidade e como é bom saber que nós pertencemos ao reino de Deus. Que o Senhor, ó Deus, esteja libertando esta pessoa que está orando conosco, que está ouvindo a tua palavra. No nome de Jesus, que ela tenha essa experiência de ser transformado e de ser transportado para uma nova vida e também de pertencer, saber que ele pertence. Ele pertence, ele não foi enxertado, ele agora pertence, porque ele é filho, ele tem herança. Te louvamos por essa transformação que só o Senhor pode fazer na vida de um homem e de uma mulher que decide confiar no Senhor e receber tão grande salvação e nos colocar no reino eterno que não vai ter fim para sempre. Nós te louvamos e pedimos que o Senhor esteja transportando essa pessoa também a ter uma experiência pessoal com o Senhor. Em nome de Jesus, nós oramos, ó Deus. Em nome de Jesus, nós oramos.

Maravilha, que bênção! Jesus é o motivo da nossa canção, da nossa alegria, da nossa vida. Jesus nos dá significado divino para viver. Que maravilha! Que bom saber disso, que Ele nos transportou do reino das trevas e nos tirou do reino das trevas e nos levou para o reino do Seu Filho. O Senhor transformou a nossa vida, que você tenha essa experiência também com o Senhor. Que Deus abençoe a sua vida. Nós estamos chegando ao final do culto aqui. Que bênção, que Deus abençoe a sua vida nesta tarde. E lembrando também que nós teremos amanhã o nosso culto lá na Igreja Presbiteriana Renovada, às 19 horas. Não esqueça, amanhã, às 19 horas, na Igreja Presbiteriana Renovada, nós teremos o nosso culto abençoado, culto de vitórias, e você é o nosso convidado especial. Amém? Quero deixar aqui o nosso convite. Faça uma visita ali na Igreja Presbiteriana Renovada, onde você vai ouvir a palavra de Deus. É uma igreja bíblica, né? Uma igreja que vive a palavra, uma igreja que prega a palavra, uma igreja que estuda a palavra de Deus. E a fé verdadeira é a fé fundamentada na palavra. Então, você é o nosso convidado especial. Amanhã, às 19 horas, nós estaremos juntos ali na Igreja Presbiteriana Renovada de Pontes e Lacerda, Rua Goiás, 727, antes do cantão e depois do Hospital São Lucas. Amém? Deus te abençoe, até o próximo programa, em nome de Jesus.

0: Deus cuida de mim.
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2: Sou o pastor Ricardo Stabile e este é o quadro Palavra de Fé. Há muitos exemplos na Palavra de Deus de homens e mulheres que passaram por períodos de questionamentos e dúvidas, colocando a culpa em Deus pelos problemas e dificuldades enfrentadas. Mas essas mesmas pessoas perceberam que estavam sendo tolas. Elas se arrependeram e voltaram a confiar em Deus, em vez de ficarem iradas com Ele. O salmista Asaf é uma dessas pessoas. Depois de questionar a Deus, ele expressa o seu arrependimento e confiança em Deus, dizendo: "Quanto a mim, bom é estar junto a Deus. No Senhor eu ponho o meu refúgio." Se você está preso em um estado de amargura com relação a Deus, quero lhe dizer que a ira contra Deus é uma barricada espiritual, talvez a mais forte que possa existir. Por quê? Porque o único que pode nos ajudar, o único que pode nos curar, o único que pode nos consolar, o único que pode restaurar as nossas emoções, os nossos relacionamentos e as nossas vidas é Deus. Não permita que uma barricada espiritual lhe impeça de confiar naquele que sabe o que é melhor para cada um de nós, mais do que a nós mesmos. Permita-me orar. Senhor, ajuda-nos a nos aproximarmos cada vez mais de Ti, a colocarmos nossa confiança em Ti, pois o Senhor é o nosso alto refúgio e não o causador de nossos problemas, como muitas vezes insistimos em pensar. Oramos em nome de Jesus.
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posso dizer que é final de semana? Eu já posso falar pra você que final de semana começou com tudo? Claro que sim, né? Sabadão, final de semana lindo demais. Nesse 11 de julho de 2026, tá no ar o nosso Toca Aí. No final de semana é mais especial, porque a gente tem a melhor audiência, os melhores ouvintes do mundo também aqui com você, não é não? Vamos lá? Posso começar o nosso Toca Aí desse sabadão? Então vem, sabadabadô, vem pro nosso Instagram, @radioconte, @cleitecoelho.voz e @radioconte, mais o nome da cidade onde é que você tá ouvindo a gente, pra estreitar melhor essa nossa amizade, esse nosso relacionamento aqui. E aí é o seguinte, cara, vamos deixar aqui o nosso final de semana mais gostoso? Vamos? Então beleza. Então pode aumentar o volume. A direção geral do Dr. Rodrigo Barbosa conectando comigo e com você a maior rede de rádios do estado de Mato Grosso. Aumenta o volume, meu bem. O nosso Toca Aí tá no ar e a música boa também. Vem que vem. Aumenta o volume nesse sabadão maravilhoso, nesse 11 de julho de 2026, tá no ar o nosso Toca Aí, vem!

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0: 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A Alcione passou por um momento de susto durante o show realizado na noite desse sábado em Arraial do Ipê, em São Luís do Maranhão. Menina, coitada! Daqui a pouquinho a gente vai contar sobre essa história, porque ela caiu um tombaço no palco. Pois é, se machucou? Já eu te conto como que tá o estado de saúde dela. Peraí.
1: São

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com o nosso Toca Aí. A programação da Rádio Conte continua no final de semana. A dona Alcione passou um susto danado agora no final de semana passado. Cantora de 78 anos acabou se desequilibrando enquanto fazia uma apresentação ali e acabou caindo do palco. A equipe, inclusive, da produção dela foi socorrer ela, prestar assistência, mas apesar do incidente, ela acabou se levantando sem aparentes ferimentos e deu continuidade ali à apresentação. Mas foi um susto danado, né? Alcione, inclusive, tranquilizou os fãs e acabou seguindo com o repertório. Os registros foram compartilhados nas redes sociais. É possível ver o momento em que ela continuou a apresentação ali, sentada em uma cadeira. É algo que já faz parte da rotina dela ali, de muitos shows, ela, né, sentada e tudo mais. O público, inclusive, aplaudiu ela, né, ali durante a apresentação, acompanhou realmente a apresentação até o fim. Gerou uma preocupação inicial ali entre as pessoas, esse tombo que ela teve ali no palco, mas depois seguiu tudo normal. Que susto, né? Alcione já tá com 78 anos, né, amor? Ela já não tem mais a idade de antigamente, não, que fazia show totalmente em pé e dançando e tudo mais. Ela já tá realmente ali, já seguindo de um novo ritmo nas apresentações dela. Achei bem legal ali que ela continuou fazendo o show como se nada tivesse acontecido ali. É isso. Para de música, vem.

conte onde você estiver nesse sabadão, nesse final de semana. Vamos falar daquela moça, ex-esposa do ex-goleiro Bruno. Pois é, ela foi, tava desaparecida, muita gente preocupada, inclusive, com essa moça. O que podia ter acontecido com a Daiane? Daqui a pouquinho eu vou contar pra vocês como que foi, né, esse desaparecimento. E se ela já foi encontrada, produção? Foi, né? Já vou te contar, peraí.

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volta com o nosso Toca Aí desse sabadão. Durante essa semana, muita gente falou, né, desse desaparecimento da ex-esposa do ex-goleiro Bruno, a Daiane Rodrigues. Ela que foi encontrada já agora, né? Ela ficou 2 dias desaparecida. Ela deu entrada a um hospital agora essa semana, porque ela já havia sido encontrada e vista pela última vez em Ribeirão das Neves, a região metropolitana de Belo Horizonte. Quando ela foi noticiada ali que ela estava desaparecida, muita gente falou, será de novo, né? Situações que pudessem envolver ali o goleiro Bruno, mas parece que dessa vez ela acabou desaparecendo e alguns familiares encontraram algumas cartas, né? Ela falando que ela estava sendo cobrada por uns postos agiotas ali, cobrando dívidas, e também relatou, né, que ela poderia, né, ter desaparecido ali como um desaparecimento voluntário, né? A polícia estava seguindo essa linha de investigação. Parece que tá tudo bem. Não a família, nem a polícia divulgou ali como que tá o estado de saúde dela, mas a gente vai seguir acompanhando esse caso para ver o que pode ter acontecido aí com a Daiane. É isso, gente. Ela ganhou notoriedade em 2010, quando foi investigada no processo ali relacionado à morte da Elisa Samúdio, que era mãe, que é a mãe do filho do goleiro Bruno e tudo mais. A Daiane também tem filha com o Bruno, duas meninas, né? A Bruna Vitória, de 18 anos, e a Maria Eduarda, de 17 anos. É isso. Vou acompanhando esse caso e vou te contando todos os desdobramentos aqui. Bora de música, vem. Uou!